0: legal, que bacana saber que você tá junto com a gente. Olha o WhatsApp aqui, pra variar, bombando, né? Muitas participações junto com a gente aqui. Deixa eu mandar um alôzinho pra Estela. O Paulino também tá junto com a gente. A Mari Alves, Gilzi. A Letícia Carvalho tá acompanhando a gente também. O Joseph, obrigado pelo carinho. A Daisy, a Nilzete Machado também tá acompanhando a gente. Muito obrigado aí pela sintonia.
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0: Volta já, peraí.
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8: 93.
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0: Presidente Trump postou foto de reunião com o Flávio Bolsonaro horas após propor nova taxa ao Brasil, é o que diz a matéria. O presidente dos Estados Unidos publicou na sua rede social, o Truth Social, fotos da reunião que teve com o senador e pré-candidato à presidência da República, o Flávio Bolsonaro. A publicação aconteceu na terça-feira após o governo dos Estados Unidos anunciar uma nova taxa de 25% sobre produtos brasileiros. O encontro aconteceu há uma semana na Casa Branca, sede do governo dos Estados Unidos. Também contou com a presença do ex-deputado federal Eduardo Bolsonaro, do jornalista Paulo Figueiredo, e no post Trump escreveu: foi muito bom ter Flávio Bolsonaro no Salão Oval da Casa Branca, um jovem inteligente que ama muito o seu país. Olha aí, cara, na terça-feira o Brasil foi pego de surpresa com a nova tarifa punitiva sobre diversas importações, após os Estados Unidos concluírem que as práticas comerciais do país são desleais em uma série de questões, desde o comércio digital até o desmatamento ilegal.
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0: Essa é a Liberdade FM, tá na Liberdade, tá bom demais. E agora vamos tocar aquela música que você pede, né? Pra você cantar junto com a gente aí. Aumenta o volume do teu rádio aí, vai.
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0: E vamos lá, porque por aqui é só música boa.
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música maravilhosa que você gosta rola aqui na nossa programação. Nosso muito obrigado pelo seu carinho, pela sua audiência. Continue pedindo a tua aí através do nosso WhatsApp. Daqui a pouquinho a gente vai mandar aquele alô pra galera toda que tá na sintonia aí. E claro, sua canção também rola aqui na nossa programação, né? Muito bom saber que você tá aí. Esteja você em casa, no seu trabalho, esteja você aí dando uma caroninha pra gente no teu carro, no teu caminhão. Nosso muitíssimo obrigado pela tua audiência. Vamos lá, a programação não para.

0: liberdade, tá bom demais. Ó, pra animar o teu dia, essa música tá simplesmente sensacional, né? Continue participando aí, mandando seu WhatsApp aqui pra Liberdade, 66-3468-1200. Daqui a pouquinho a gente vai mandar alô. Vamos lá, a música não para.
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0: Que bom que você tá aí acompanhando o nosso programa com muita música boa e os alôs que não podem parar, né? A Miriam Chaves está com a gente, o Alexandre também, a Maria, Leandro, a Isabel Gomes, a Thelma. Muito obrigado pelo carinho, a Maria Paula também tá acompanhando a gente aí, valeu, daqui a pouquinho a gente manda mais alô. 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Muito bem, chegamos ao final de mais um bloco com muita música boa pra você aqui na Liberdade FM, mas não para por aqui, daqui a pouquinho a gente tá de volta com mais música, peraí.
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0: 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Sensacional. Pra você que tá aí no trabalho, nosso muito obrigado pelo carinho. Tô sabendo que tem bastante gente com o radinho ligado aí no trabalho, em casa, no seu carro dando uma caroninha. Boas festas pra todos vocês aí. Vamos lá, o programa não pode parar, um programa por aqui segue.
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0: Voltamos depois de um intervalo comercial bem rápido e para continuar nesse clima, vamos aproveitando aí a próxima música que selecionamos para vocês aí, simbora.
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0: Música boa para você é aqui na nossa programação.
4: Sim. 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

Do seu rádio. Você participa, você pede, a gente, né? Vai anotando aqui os pedidos musicais, mandando para o programador e a qualquer momento rola na nossa programação. Vamos nessa, a música continua.

0: musical que a gente sempre prepara para você. Você não pode esquecer de participar aí, né? Através do nosso WhatsApp, que é o 6634-68-1200. 6634-68-1200. Daqui a pouquinho a gente tá mandando alôzinho.
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0: Legal, muita música, muita informação e os alôs já estão chegando. WhatsApp para variar, forrado de abraços. Deixa eu mandar um abraço aqui nesse bloco para Solange, para Laurinha também, que tá acompanhando a gente. A Inês Alves, obrigado pelo carinho. Ana Lúcia, que tá com a gente também. O João Andrade, a Cida Santos e a Rosimeri. Rosimeri Santos também. Cida e Rosimeri Santos acompanhando a gente. Obrigado pelo carinho.
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0: Ô, gente, não sai daí não, viu? Na sequência tem mais trilha sonora pra você.
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3: As principais manchetes desta sexta-feira, pra você ficar por dentro de tudo. O INSS inicia o pagamento antecipado do 13º salário. O presidente da Câmara, Mota, se fortalece. E a ONU emite um alerta para o possível retorno do El Niño nos próximos meses.
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3: O Instituto Nacional do Seguro Social, o INSS, começa nesta sexta-feira, 24 de abril, o pagamento antecipado do 13º salário. Essa medida é uma das mais aguardadas anualmente, injetando um volume considerável de recursos na economia. Aposentados e pensionistas que recebem até um salário mínimo são os primeiros a ter acesso a essa antecipação. A liberação desses valores extras representa um alívio financeiro para milhões de famílias brasileiras, permitindo um melhor planejamento para as despesas do mês. O presidente da Câmara, Mota, consolida sua posição no cenário político nacional. Ele encerrou seu primeiro ano de mandato com um fortalecimento notável, especialmente pela proximidade com o presidente Lula e pela ausência de pautas consideradas bombas. Este cenário contrasta com o período inicial, que foi marcado por uma pauta impopular e por desgastes significativos, tanto com o governo quanto com a oposição. A atual postura de Mota sinaliza uma estratégia para manter a estabilidade política e construir alianças mais sólidas no Congresso Nacional. No cenário global, a Organização das Nações Unidas, a ONU, emitiu um alerta importante sobre o clima. A entidade aponta para um possível retorno do fenômeno climático El Niño nos próximos meses. A Organização Meteorológica Mundial, braço da ONU para o clima, indica que o El Niño pode reaparecer entre maio e julho deste ano. A grande preocupação é que o fenômeno tende a ser intenso, seguindo um padrão que já impulsionou recordes de temperatura e eventos climáticos extremos em diversas partes do planeta em ciclos anteriores. O monitoramento contínuo é fundamental para que países possam antecipar e mitigar os possíveis impactos.
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0: Rádio Liberdade FM informa a hora certa.
1: 9:40.
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0: Pois é, mais uma quinta-feira em nossas vidas. Programa Babados e Fofocas está no ar. Eu e a Gi tá aqui do meu lado.
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0: Tá vendo só como foi rapidinho? 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
0: Bora lá então, Gi, você vai dar continuidade às curiosidades de Corpus Christi, né?
4: Isso mesmo, Fernando. Hoje, né, que enfim é o feriado de Corpus Christi, a gente vai saber mais 6 curiosidades a respeito dessa data. E amanhã a gente finaliza as curiosidades, pode ser?
0: Pode, claro que pode, lógico que pode. Manda a primeira aí.
4: Então vamos, né, gente, dar continuidade, né, às curiosidades que a gente tá trazendo desde ontem sobre o feriadão de hoje, né? E a primeira curiosidade de hoje, que seria a nossa 7ª curiosidade, é a matéria-prima que dá vida aos desenhos no chão, né? A criatividade, o improviso das comunidades, né, gente? Transformaram asfaltos, paralelepípedos em galerias de arte a céu aberto. Acho que é o que mais marca o dia de hoje pra quem tá vendo, né? O elemento mais tradicional e conhecido de todos é a serragem colorida, né? Que passa ali em processo de tingimento artesanal dias antes, né? Os fiéis também usam como maestria, né? A borra do café, farinha, areia fina, tampinhas de garrafa, sal refinado, materiais reciclados, né? Além disso, em muitas religiões, pétalas de flores da estação e folhas verdes picadas também são espalhadas para dar volume, contraste e um perfume fresco e inconfundível ao trajeto. Muito interessante, né?
0: Daqui a pouquinho tem mais. Vamos de música, bom feriadão para você.

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1: legal, hein? Tem muita gente nesse feriadão curtindo a gente. Obrigado pelo carinho, obrigado pela sintonia. O programa não pode parar. E agora, daqui a pouquinho, tem mais uma curiosidade, Gi? É isso?
2: Isso mesmo, Fernando.
1: Já, já, mais uma curiosidade de Corpus Christi.
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1: Só musical pra você aqui na Liberdade FM, né? Aqui na sintonia, na nossa sintonia 104.9. A música não pode parar, simbora, porque a festa continua por aqui. Ainda tem muito pra rolar pra você. Vamos nessa.
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0: Vamos seguindo com o nosso programa. Esse é o nosso Babados e Fofocas. Ótimo feriadão pra você. E vamos lá, Gi, mais uma curiosidade.
1: Bora pra nossa oitava curiosidade, uma surpresa jurídica, né? Porque não é um feriado nacional, assim como muitos acham que sim, né? Muita gente se surpreende quando a gente fala isso, né? Mas se for levar em consideração, gente, a legislação do Brasil, o Corpus Christi não tá listado como feriado nacional, por mais que a gente pense que seja, né? Ele é classificado legalmente apenas como ponto facultativo. O que acontece na prática é que a imensa maioria dos municípios brasileiros possui leis locais próprias que decretam feriado municipal nessa data, né? Então, dada a gigantesca herança cultural, religiosa da população, né? E é por essa engrenagem municipal que o comércio, as escolas, os bancos costumam fechar as portas na maior parte do país, né? Então, a gente tá aqui trabalhando, mas com certeza tem você que também tá trabalhando pra fazer a alegria de alguém, mas tem você que tá em casa, curtindo, descansando, né?
0: Ótimo, daqui a pouquinho tem mais uma. 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Essa é a Liberdade FM, obrigado por estar acompanhando a gente aí, obrigado pela audiência. Vamos ao rápido intervalo, a gente volta daqui a pouquinho.
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6: 9:55.
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6: 9:57.
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0: Vamos lá, seguindo com o nosso programa, obrigado pela sua sintonia.
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0: Liberdade FM, continue mandando seu WhatsApp aí para nossa programação. 66-3468-1200. 66-3468-1200.
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0: Bom feriadão para você e mais curiosidades com a Gi.
1: Nossa nona curiosidade a respeito do feriadão de hoje, né? O ostensório e o seu papel de destaque no cortejo. Durante o trajeto pelas ruas, o olhar de todos ali se voltam para uma peça importante.

0: Tridente, né, que o padre carrega com as duas mãos, usando manto especial sobre os ombros, né? Essa peça, geralmente confeccionada em ouro, prata ou bronze, possui alguns detalhes ornamentais que imitam os raios radiantes do sol. O objeto, né, para quem não sabe, chama-se ostensório, né? O termo vem do latim ostendere, que significa mostrar ou exibir. Bem no centro dele há uma pequena cápsula circular de vidro, onde a hóstia consagrada é fixada de uma forma segura e permite ali que toda a multidão então consiga ver e adorar ali ao longo do caminho.
1: Daqui a pouquinho tem mais, é hora de música.

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1: Muita música boa pra você na sintonia no seu feriadão, esteja você trabalhando, né? Pra fazer a alegria da galera nesse feriadão, esteja você em casa, ou esteja você dando uma caroninha pra gente. Daqui a pouquinho, o que que vai acontecer aqui, Gi?
2: Mais curiosidades a respeito do feriado de hoje, que é Corpus Christi.
1: Boa, já.

0: Liberdade, tá bom demais. Muita música, muita notícia pra você, né? Aqui na Liberdade a gente toca boa música, a gente mantém você atualizado sobre os fatos do Brasil e do mundo também, suas participações. Tá na Liberdade, tá bom demais. Vamos lá, a música continua.
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0: dias, hein? Vamos seguindo com o nosso programa. Que bom que você tá junto com a gente. Que bom que você tá aí. Vamos lá, curiosidades de Corpus Christi.
1: Bora pra nossa décima curiosidade, né? E antepenúltima curiosidade de hoje, digamos assim. O recorde latino-americano que pertence ao Brasil. O nosso país, ele é sede do maior tapete. Olha essa curiosidade. O Brasil é sede do maior tapete de Corpus Christi de toda a América Latina. E é localizada na cidade de São Gonçalo, na região metropolitana do Rio de Janeiro. O tapete não é feito apenas em uma rua isolada, mas conecta dezenas e dezenas de quarteirões no centro urbano, ultrapassando a marca de vários quilômetros de extensão contínua. O evento adquiriu proporções tão monumentais e se transformou numa grande atração turística, mobilizando anualmente, né, uma força-tarefa de dezenas de milhares de voluntários que trabalham incansavelmente durante toda a madrugada, gente.
0: Boa, daqui a pouquinho tem mais curiosidades e Corpus Christi pra você. Pessoal, dá um tempinho aí, rapidinho, eu vou ali e já volto, um rápido intervalo, mas daqui a pouquinho tem mais música pra você que tá na sintonia, não sai daí não, hein?
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0: Maravilha, vamos seguindo por aqui, né? O programa não pode parar, ótima quinta.
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0: Bom final de semana aí, prolongado pra galera. Vamos lá, mais curiosidades de Corpus Christi com a Gi.
1: Bora pra penúltima curiosidade de hoje, né? O encanto inesquecível do Corpus Christi no estado de Minas Gerais. Em Minas, gente, a celebração, ela ganha alguns tipos de contornos mais barrocos, poéticos, né? Que emocionam ali as pessoas que visitam. Cidades históricas, por exemplo, como Ouro Preto, Mariana, São João da Rei, os moradores mantém vivo o ritual secular de lavar e varrer as ruas de pedra na noite anterior. Então, se você estiver nessas cidades históricas, né, durante a madrugada fria, vocês vão ver as ladeiras coloniais ganham vida ali com o som das conversas, das cerestas, o trabalho de famílias inteiras ali montando desenhos de serragem, né? E quando o sol nasce e ilumina os cesários, né, e também as igrejas antigas ali no fundo, o cenário parece uma pintura viva, gente. Digo pra vocês, de outra época.
0: Sensacional, já tem mais uma. Vamos lá, é hora de música.

0: Felipe Araújo e Panda.
1: Tem muita gente na sintonia junto com a gente. Obrigado pelo carinho, pela sintonia. O Gabriel tá na sintonia. O Ricardo também. A Joana tá acompanhando o nosso programa lá de casa. Tem a Carlinha que tá acompanhando a gente no trabalho, né, Carlinha? Tá acompanhando a gente aí no trabalho. Tá com Snip Snip aqui, ó. Tá chorando porque tá trabalhando. Faz isso não, meu irmão. Aproveita bastante o feriado no trabalho pra fazer a alegria da galera. Depois você vai ter o seu feriadinho também, né? E daqui a pouquinho tem mais curiosidades, né, Gi?
2: Isso mesmo, Fernando. Mais curiosidades a respeito do feriado de hoje, Corpus Christi, né? Na verdade, é uma aula de história, né? Praticamente, essas curiosidades.
1: Já, já.

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0: é a Liberdade FM, tá na Liberdade, tá bom demais, só música boa. Prazer estar aqui na sintonia junto com vocês em 104.9. Vamos aproveitar junto cada momento desse dia. Simbora!
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0: que você tá acompanhando o nosso programa. Coisa boa, coisa maravilhosa. Ô Gi, traz a última curiosidade do programa de hoje.
1: E bora pra última curiosidade de hoje do nosso feriadão, né? A única procissão do ano com essa característica teológica. Gente, pra teologia aí do catolicismo, tem uma diferença fundamental e essencial entre a caminhada de Corpus Christi, né? E todas as outras procissões que são realizadas ao longo do ano. Nas festas, por exemplo, de Nossa Senhora, de Santos Padroeiros, os fiéis, eles caminham conduzindo imagens, estátuas feitas de gesso, madeira, resina, enfim. Já nos Corpus Christi, né? Os católicos, eles acreditam piamente que não estão carregando uma representação, mas eles estão carregando sim o próprio Jesus Cristo ressuscitado, vivo, presente em corpo, sangue, alma, divindade ali, que tá caminhando fisicamente pelas ruas, né? Abençoando as famílias. Então, espero que vocês estejam gostando das curiosidades, né? Às vezes a gente para e pensa, ah, feriado prolongado, isso, aquilo. Muitas pessoas são católicas, né? Assim, entre aspas, mas não sabem, assim, o verdadeiro significado daquilo, o profundo significado daquilo, né? Então, como se diz, babados e fofocas, além de ser babados e fofocas e de as dicas da Gi, né? Também é um pouquinho de cultura, a gente aprende um pouco da nossa história aí.
0: Bem legal, né? Tem muita coisa, né?
1: Muita coisa interessante, Fernando. Igual eu falei, uma aula de história mesmo aqui pros nossos ouvintes.
0: Amanhã tem mais, então.
1: Amanhã tem mais. Amanhã a gente finaliza. Valeu.
0: Show de bola.
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0: Essa é a Liberdade FM. Obrigado por estar acompanhando a gente aí. Obrigado pela audiência. Vamos ao rápido intervalo. A gente volta daqui a pouquinho.
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Bora então para a parábola motivacional desta quinta-feira. Havia um rei muito poderoso que tinha tudo na vida, mas ele sentia-se confuso. Resolveu então consultar os sábios do reino e disse-lhes: eu não sei por que eu me sinto estranho e eu preciso ter paz de espírito. Eu preciso de algo que me faça alegre quando eu estiver triste e que me faça triste quando eu estiver muito alegre. Aí os sábios resolveram dar ao rei um anel, desde que o rei seguisse certas condições. Debaixo do anel existe uma mensagem, mas o rei ele só deveria abrir o anel quando ele estiver no momento intolerável. Se abrir só por curiosidade, a mensagem perderá o seu significado. Quando tudo estiver perdido, a confusão for total, acontecer a agonia e nada mais puder ser feito, aí o rei deve abrir o anel. O rei seguiu o conselho. Um dia, o país entrou em guerra e perdeu. Houve vários momentos em que a situação ficou terrível, mas o rei não abriu o anel porque ainda não era o fim. O reino estava perdido, mas ainda podia recuperá-lo. Fugiu do reino para poder se salvar, o inimigo o seguiu, mas o rei cavalgou até que perdeu os companheiros e o cavalo. Ele seguiu a pé sozinho e os inimigos atrás. Era possível ouvir

0: ruído dos cavalos. Os pés sangravam, mas tinha que continuar a correr. O inimigo ele se aproxima e o rei, quase desmaiado, chega à beira de um precipício. Os inimigos estão cada vez mais perto e não há saída, mas o rei ainda pensa: eu tô vivo. Talvez o inimigo mude de direção. Ainda não é o momento de ler a mensagem desse anel. Olha o abismo e vê leões lá embaixo. Não tem mais jeito, os inimigos estão muito próximos. E aí o rei abre o anel e lê a mensagem. E que diz: isso também passará. De súbito, o rei relaxa. E isso também passará. E naturalmente o inimigo mudou de direção. O rei voltou e tempo depois ele reuniu seus exércitos e reconquista o seu país. Há uma grande festa. O povo dança nas ruas e o rei está felicíssimo. Chora de tanta alegria e de repente se lembra do anel. E abre o anel e lê a mensagem: isso também vai passar. Novamente ele relaxa. E assim obtém a sabedoria e a paz de espírito. Moral da história: em qualquer situação boa ou ruim, de prosperidade ou também de dificuldades, em que as emoções parecem dominar tudo o que nós fazemos, é importante que você se lembre de que tudo é efímero e de que tudo passará, de que é impossível perpetuar os momentos que você vive. Queira ou não, eles, escolhidos ou não, vão passar. A ansiedade frequentemente deixa a gente analisando aí o que vai acontecer. E a gente precisa de objetividade, enfim. Mas nem sempre é possível. Em muitos momentos, a gente acaba precipitando atitudes que só pioram o que a gente queria que melhorasse. E é na esfera dos relacionamentos amorosos que isso ocorre quase sempre. Então a calma, conforme o ditado popular, pode ser o melhor remédio diante daquilo que não depende da gente. Manter as emoções constantemente sob controle é pura fantasia. E qualquer um já viveu a sensação de pânico ao perceber que o que mais se valoriza está escapando por entre os dedos. Então, dar tempo ao tempo não é sintoma de passividade, mas é de sabedoria na maior parte dos casos. O autor desse texto, pelo menos para mim aqui, está aparecendo como desconhecido. Bem legal, né? Para refletir. Saber que você está aí na companhia da gente. Obrigado pelo carinho, obrigado pela sintonia. 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
0: Respira fundo aí, curte o que vem agora, porque é só música boa.

uma atrás da outra, menos intervalos, mais música boa, muita informação do Brasil e do mundo, muitos alôs também. Vai mandando seu WhatsApp aí pra gente. Aqui você fica muito bem informado e ouvindo a melhor programação musical. E a música não para. Vamos lá.

0: Liberdade FM, tá na Liberdade. Tá bom demais, tá curtindo aí a melhor programação musical no seu rádio, que bom. Mais música chegando pra você, porque por aqui a música não pode parar, né? Vamos lá, aumenta o volume aí.
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1: Te peguei aí curtindo a nossa programação e curtindo essa música, que bacana. Nosso muito obrigado aí pelo seu carinho, nosso muito obrigado aí pela sua sintonia. É hora de mandar alô, né? Deixa eu ver quem tá comigo aqui, Giovanni

0: Souza, a Vanderleia também, a Adriana Gonçalves, obrigado pelo carinho, a Maria Nazaré, a Sara e a Priscila Scarpa também tá acompanhando o nosso programa lá de casa. Ah, tá faltando um aqui, ó. Paulo Marciano também tá acompanhando a gente aí. Um grande alô.
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0: Galerinha, fechando mais um bloco e a gente faz uma rápida pausa e voltamos já com muito mais.
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3: E hoje a gente destaca as seguintes notícias. Um conselheiro de Donald Trump gerou polêmica com declarações sobre brasileiras. O Banco Master teve seu crescimento impulsionado por operações de crédito consignado, mas sob alertas do Banco Central. E a Meta anunciou a demissão de 8 mil funcionários, com foco em inteligência artificial.
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3: Um conselheiro próximo ao presidente dos Estados Unidos, Donald Trump, causou repercussão ao afirmar que brasileiras causam confusão. A declaração, sem mais detalhes sobre o contexto, gerou debates e críticas no meio político e social. A fala do conselheiro não foi oficialmente comentada pela equipe de Trump até o momento, mas já acende discussões sobre o posicionamento da campanha frente a temas internacionais e culturais. Seguimos agora para a economia e o setor bancário. O Banco Master, sob a liderança de Daniel Vorcaro, registrou um crescimento significativo impulsionado por operações de crédito consignado. Em 2025, a instituição formalizou acordos com 105 órgãos públicos, ampliando sua atuação neste segmento. No entanto, o Banco Central já havia manifestado preocupações sobre a rentabilidade dessas operações, emitindo alertas que acompanharam a expansão do Master no mercado.
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3: E direto do mundo da tecnologia, a Meta, controladora do Facebook, Instagram e WhatsApp, anunciou uma reestruturação que inclui a demissão de cerca de 8 mil funcionários. A medida faz parte de uma estratégia da companhia para otimizar custos e realocar investimentos. A Meta confirmou que a aposta principal agora será em inteligência artificial, indicando uma mudança de foco e prioridades para o futuro da empresa, com o objetivo de impulsionar a inovação e a competitividade no setor. 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
1: Rádio Liberdade FM informa a hora certa.
7: 10:45.
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0: Mais músicas pra você, só aqui na nossa programação. E que bom que você tá acompanhando a gente, né? Vai mandando o teu WhatsApp aí, porque daqui a pouquinho vai rolar aquele alô bem bacana pra todo mundo. Aqui tem muita informação e muita música pra você.
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0: E vamos lá, se prepara aí, porque tem muito mais sucesso chegando.

0: Essa é a Liberdade FM. Tá na Liberdade, tá bom demais. A música não pode parar. Obrigado aí pela tua audiência. Aumenta o volume.
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maravilhoso e que dia sensacional. Porque você tá aí acompanhando a nossa programação. Nosso muito obrigado pela sua audiência. É muito bom saber que tem assim, ó, um monte de gente ouvindo a gente.

0: Band FM, tá na Liberdade, tá bom demais. Segura aí, galera, porque a música não para. Bora continuar curtindo juntos aqui na Liberdade, aquela que você gosta. Simbora!
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0: Mais músicas pra você. Obrigado pelo carinho, obrigado pela sintonia. Hora de mandar aquele alô, alô e alô pra toda a galera que tá na sintonia junto com a gente aí. A Cristina Andrade, obrigado pelo carinho, obrigado pela sintonia. Quem também tá acompanhando a gente é a Thalia, o Clérison, obrigado pelo carinho, João Anésio, Lucas, alô Gisele Ferreira, Rudimar também tá na sintonia, daqui a pouquinho a gente manda mais alô.
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0: Liberdade FM, tá na Liberdade, tá bom demais, mais um bloco se foi, a gente vai pra um rápido intervalo comercial e a gente volta já.
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8: 10h57.
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8: 10h59.
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0: Apresentador Faustão recebeu alta hospitalar após uma semana internado. Olha aí, cara, você tava sabendo que ele tava internado? Ele teve alta na manhã dessa última terça-feira, dia 2. Ele que está com 76 anos, estava internado no Hospital Israelita Albert Einstein, em São Paulo, desde o dia 25 de junho. Faz tempo, hein? Olha aí, cara, de acordo com a assessoria do artista, ele está bem após realizar o procedimento de retirada de uma sonda gástrica e fazer uma série de exames para um check-up complementar. Ainda de acordo com a equipe de Fausto Silva, a internação já fazia parte de um protocolo médico previsto desde o ano passado. Nos últimos anos, o Faustão, ele enfrentou uma série de problemas de saúde e está afastado da televisão desde 2023. Em agosto daquele ano, ele passou por um transplante de coração e meses depois, em fevereiro de 2024, realizou também um transplante de rim. Já em 2025, o apresentador, ele foi submetido a um transplante de fígado, além de um transplante renal. Desde então, ele segue em acompanhamento médico constante, né?
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0: Essa é Liberdade FM, 24 horas com você, tá na Liberdade, tá bom demais.
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0: E vamos lá, conferindo aí a nossa programação, segue.

0: Sensacional, tá vendo aí, né? Só musicão pra quem tá acompanhando a nossa programação nesse dia maravilhoso. Continue participando da nossa programação, porque daqui a pouquinho eu vou mandar aquele alô sensacional pra você. Vamos lá, a música continua.
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0: obrigado.
1: Só musicão pra você aqui na Liberdade. Tá na Liberdade, tá bom demais. Vamos lá, a música não pode parar, a música continua por aqui. Um ótimo dia pra você.
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0: músicas, informações e também aquele alôzinho que não pode faltar pra moçada que tá acompanhando a gente, tá? Vamos mandar beijinho aqui pra Gisele, que tá na sintonia. A Mari Penha também tá acompanhando a gente. O Gilmar, a Ana Margarida, obrigado pelo carinho. A Karina, alô Sérgio, um abraço. O Luciano Junqueira também, a Zelma e a Leila Adriane também tá acompanhando o nosso programa lá de casa. Obrigado pelo carinho, já já tem mais alô.
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0: Tá na Liberdade, tá bom demais, só música boa. Puxa vida, acabou mais um programa, mas ó, não saia da sintonia que na sequência tá chegando mais um campeão de audiência e até o próximo horário. Valeu.
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6: 11:13.
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2: É hora de ficar por dentro dos fatos que marcam o dia, tanto aqui no Brasil quanto lá fora. Vamos direto para as manchetes que movimentam o cenário global nesta primeira parte do nosso programa. Começando pela China. Uma explosão devastadora em uma fábrica de fogos de artifício deixou 26 mortos. No mundo da economia, as bolsas da Ásia fecharam em direções diversas, repercutindo as quedas em Wall Street. E na Alemanha, um novo e trágico atropelamento em massa resultou em duas mortes, com um homem já preso.
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2: Na China, a tragédia abalou uma comunidade. 26 pessoas perderam a vida em uma forte explosão registrada em uma fábrica de fogos de artifício. O acidente, de proporções consideráveis, gerou um cenário de destruição e mobilizou equipes de resgate que trabalharam intensamente na busca por sobreviventes e na remoção dos escombros. As autoridades locais já iniciaram as investigações para determinar as causas exatas do incidente e identificar o que levou a essa fatalidade tão lamentável. O impacto na região é grande, com a população em luto e as autoridades em alerta. Mudando de assunto, agora para o cenário econômico global. As bolsas de valores asiáticas encerraram o dia com resultados mistos, ou seja, em direções diversas. Essa variação reflete o desempenho negativo de Wall Street na sessão anterior, que gerou um clima de cautela entre os investidores. Alguns mercados da Ásia registraram altas pontuais, enquanto outros experimentaram quedas, evidenciando a instabilidade e a sensibilidade dos indicadores.

0: financeiros internacionais. A expectativa continua sobre as próximas decisões de política monetária e os desdobramentos da economia global, que seguem influenciando diretamente o comportamento do capital. E na Europa, mais um episódio de violência choca a Alemanha. Um novo atropelamento em massa resultou na morte de duas pessoas e deixou vários feridos, alguns em estado grave. O motorista responsável pelo ataque avançou deliberadamente com seu carro contra pedestres no centro da cidade de Leipzig. As autoridades agiram rapidamente e o homem foi detido no local. Entre os feridos, três estão em condição crítica e recebem atendimento especializado. A polícia e equipes de investigação estão empenhadas em esclarecer as motivações por trás desse ato e entender as circunstâncias exatas que levaram a mais essa tragédia que abala a segurança pública no país.
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4: Hora certa em Água Boa, a capital do Araguaia.
5: 11:17.
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Boa noite, queridos amigos e amigas que nos acompanham. Que alegria imensa poder estar aqui, mais uma vez, compartilhando este instante tão especial com vocês. Eu sou Jorge Ventura e este é o nosso Songs by Night, um programa que nasce da vontade de oferecer um refúgio, um oásis de serenidade em meio à agitação do mundo lá fora. Nesta primeira parte do nosso encontro, eu quero que você se sinta abraçado, se sinta perto, porque é exatamente essa a essência do Songs by Night. Ser uma ponte de conexão humana, de afeto, de histórias que tocam a alma. A cada melodia, a cada palavra, a cada reflexão que vamos dividir, o nosso desejo é que você encontre um pedacinho de paz, um sopro de otimismo e a celebração genuína da vida. Queremos que a música não apenas toque seus ouvidos, mas abrace a sua alma, com mensagens de amor e esperança. Aqui, neste espaço que é nosso, temos um lugar para a delicadeza da poesia, para a força dos salmos de fé, para o encanto do folclore e, claro, para as suas histórias reais, para os recados repletos de emoção que nos chegam. É um convite à introspecção, à tranquilidade, à companhia que a gente tanto busca quando o silêncio convida à reflexão. Prepare o coração, porque a nossa jornada está apenas começando. E para abrir este nosso percurso musical, eu trago uma canção que é um verdadeiro convite à união, àquela sensação boa de estar junto. É um clássico reinterpretado de um jeito único. Vem aí, para você, Happy Together, na voz de King Princess e Mark Ronson. Sinta a energia e a doçura desta melodia.

noite, queridos ouvintes. Bem-vindos ao Songs by Night. É uma alegria imensa ter você aqui com a gente, partilhando este momento de serenidade e conexão. Eu sou Jorge Ventura, e nesta primeira parte do nosso programa, buscamos sempre um refúgio, um abraço para a alma, através da música e de mensagens que tocam o coração. É tempo de aquietar a mente, de abrir o espírito. Para este instante de fé e tranquilidade, convido você a refletir comigo nas palavras do Salmo 91, um convite à confiança e à proteção divina. Aquele que habita no esconderijo do Altíssimo, à sombra do Onipotente descansará. Direi do Senhor, Ele é o meu refúgio e a minha fortaleza, o meu Deus, em quem confio. Porque Ele te livrará do laço do passarinheiro e da peste perniciosa. Ele te cobrirá com as suas penas, e debaixo das suas asas te confiarás. A sua verdade será o teu escudo e broquel. Que essas palavras encontrem eco em sua alma e tragam paz ao seu coração. É um privilégio compartilhar essa jornada com você. E agora, para continuar a embalar a nossa noite, vamos com mais uma canção que abraça, aqui no Songs by Night.

Boa noite, meus queridos amigos. Que maravilha ter você aqui conosco, sintonizado no Songs by Night. É sempre um prazer, uma honra imensa, poder compartilhar estes momentos de serenidade e reflexão neste nosso cantinho de paz. Nesta primeira parte do programa, procuramos tocar o coração, abraçar a alma, com melodias que embalam e palavras que inspiram. Falamos de afeto, de conexão, da beleza de cada história e recado que chega, recheado de emoção e verdade. A vida, com seus desafios e alegrias, nos convida a pausar, a olhar para o que realmente importa. E é isso que tentamos aqui, neste espaço onde a música não apenas toca, mas acalma, conforta e eleva o espírito. Que as mensagens de otimismo, amor e celebração da vida que nos acompanham sirvam como um abraço, um lembrete gentil de que a esperança floresce. Sua presença é única, faz toda a diferença nesta nossa jornada de afeto. Agora, vamos para um breve respiro, um pequeno intervalo. Mas não se preocupe, eu sou Jorge Ventura e o Songs by Night volta já. Fique conosco, a gente se encontra em poucos instantes para continuar nossa conversa.

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3: Rádio Liberdade FM informa a hora certa.
4: 11:40.
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4: 11:40.
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4: 11:40.
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12: Boa noite, queridos ouvintes do Songs by Night. Que alegria ter você de volta, aqui comigo, Jorge Ventura. Neste espaço tão especial, que preparamos com tanto carinho para acalmar a alma e aquecer o coração. Estamos de volta para a terceira parte do nosso programa. E a cada melodia, a cada história, a gente sente essa conexão única, não é mesmo? É tão bom saber que, de alguma forma, estamos juntos, compartilhando sentimentos, reflexões e um pouco dessa nossa jornada de afeto. A vida às vezes nos surpreende com desafios que parecem nos derrubar, nos balançar. Mas é justamente nesses momentos que descobrimos a força que existe dentro de nós. A capacidade de reerguer, de reconstruir. É sobre essa resiliência, essa entrega emocional, que a próxima canção fala. Um grito de paixão, de vulnerabilidade e de uma força que se revela na intensidade dos sentimentos. Prepare-se para se emocionar com Wrecking Ball, da Miley Cyrus.

noite, meu amigo, minha amiga. Que bom ter você aqui comigo, nessa nossa terceira parte do Songs by Night. É um prazer imenso sentir essa conexão que a gente constrói. Esse refúgio que criamos juntos, onde a alma respira e o coração encontra um porto seguro. Sabe, em meio a tanto corre-corre, a tanta informação que nos chega de todos os lados, às vezes a gente esquece de cuidar de si. É por isso que, nesta parte, quero convidar você para o nosso momento de autocuidado hoje. A ideia é simples, mas profunda. Reduzir aquela fadiga mental que o excesso de tudo nos traz. E, mais importante, nos reconectar com o agora, com o momento presente. É um convite para desacelerar, para respirar fundo, para sentir a vida que pulsa dentro de você, sem pressa, sem julgamento. Deixe a música te abraçar. Deixe a sua mente se acalmar. É um carinho para sua alma, uma pausa para o seu bem-estar. E para continuar essa jornada de serenidade e afeto, vamos com mais uma canção que toca lá no fundo do peito. Fique por aí, que a emoção continua no Songs by Night.

noite, meus queridos e queridas ouvintes. Aqui é o Jorge Ventura, o amigo da sua noite, no Sons by Night. Que alegria ter você aqui, compartilhando esse momento de pura emoção e afeto conosco. Cada história, cada recado, cada melodia é um abraço, não é? E essa nossa jornada tem sido especial, cheia de luz e esperança. Estamos chegando ao finalzinho desta terceira parte do programa. Mas não se preocupe, a gente já volta com uma próxima parte que está, olha, mais que demais. Recheada de ainda mais carinho, mais poesia e canções que tocam lá no fundo da alma. Então fica por aí, não sai da nossa sintonia. É rapidinho, prometo. A gente se encontra já, depois do nosso breve intervalo. Volto pra você.

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2: 12:01.
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Boa noite, meu amigo, minha amiga. Que bom ter você aqui pertinho, sintonizado no Songs by Night. Estamos de volta e que alegria poder abraçar a sua alma com mais música, mais carinho, mais emoção. Eu sou o Jorge Ventura e esta é a nossa quarta parte. Um espaço que preparamos com tanto afeto, pensando em cada um de vocês, únicos e especiais. Que a vida nos reserve sempre a beleza de um abraço, a força de um sorriso e a melodia de um amor que nunca se apaga. Nesta jornada de sentimentos, a gente percebe que algumas coisas, essas são eternas no nosso coração. E falando em eternidade, prepare-se para sentir a emoção que vem agora. Para embalar a sua noite com todo o charme e o romantismo que você merece, aqui está A-Ha, com uma canção que fala por si só. There's never a forever thing. Sinta cada nota, cada palavra.

noite, meus queridos ouvintes. Que delícia ter você aqui, pertinho, nessa nossa quarta parte de Songs by Night. É sempre um presente, sabe? Sentir essa conexão que a gente cria, essa ponte de carinho que se estende de um coração para o outro. E é pensando nisso que eu recebo aqui com todo afeto as mensagens que chegam. Ah, o amor, gente. O amor é uma força que move o mundo, que transforma, que acende a chama da esperança em cada um de nós. E é tão lindo ver, por exemplo, o recadinho da Lúcia para o Pedro, dizendo que desde o primeiro olhar, a vida dela ganhou um novo sentido, uma melodia mais bonita. E o Pedro, que mandou de volta um beijo apertado para Lúcia, reafirmando que o amor deles é a poesia mais pura que já leu. É isso, né? Histórias reais, sentimentos à flor da pele, a gente aqui, celebrando a vida e o que ela tem de mais precioso. Não importa a distância, o que importa é o que a gente sente, o que a gente compartilha e a beleza que a gente encontra até nas pequenas dores. E é com esse coração cheio de gratidão por ter a sua companhia que a gente segue em frente. A próxima canção que chega agora para embalar ainda mais a nossa noite é um convite à reflexão, à doçura dos sentimentos. E eu ofereço de coração a você que está amando intensamente, a você que está buscando um novo amor, a você que simplesmente se permite sentir e viver. Que ela te abrace, te conforte, te inspire. Fique com a gente, porque o Songs by Night continua, feito um abraço musical, só pra você.

noite, meus queridos amigos da Songs by Night. Aqui é Jorge Ventura, com o coração aberto e a alma em sintonia com cada um de vocês. Que privilégio ter a sua companhia, sentir essa conexão tão bonita que a música e as histórias nos trazem. É uma jornada de afeto, não é mesmo? E eu quero saber, quem é que está gostando? Quem está se deixando levar por essa melodia, por essa paz que a gente busca e encontra juntos por aqui? É tão bom sentir que estamos pertinhos, mesmo à distância. A gente está chegando ao final desta quarta parte do nosso programa. Mas não se preocupe, é só um respiro rapidinho. Vamos para um breve intervalo agora com os nossos recados comerciais. Mas eu volto já já com mais canções que abraçam a alma e histórias que tocam o coração. Não saia daí.

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1: Rádio Liberdade FM informa a hora certa.
2: 12:25.
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5: Boa noite, meus amores. Estamos de volta aqui no Songs by Night, de coração aberto, na nossa quinta parte do programa. Que bom ter você pertinho, me fazendo companhia e me deixando entrar na sua vida, na sua casa, nesse pedacinho de tempo que a gente compartilha. É um privilégio, sabia? E falando em carinho, em breve a gente vai ter uma daquelas histórias de ninar que acalmam a alma, sabe? Para você sonhar bonito, leve, com a certeza de que o amor sempre encontra um caminho. Mas antes, pra gente seguir nessa sintonia de sentimentos que só a música traduz, prepare o coração. Vem aí uma canção que fala de desentendimentos, de caminhos que se cruzam e se perdem, mas que no fundo sempre buscam a verdade. É Bon Jovi, com um clássico que toca fundo, Misunderstood.

noite, meu querido, minha querida. Que bom que você está aqui, fazendo companhia a este velho amigo, Jorge Ventura, nesta quinta parte do nosso Songs by Night. É sempre um privilégio poder compartilhar este momento de paz, de reflexão, de alma aberta. A vida, às vezes, parece um labirinto, não é? Cheia de voltas, de incertezas, de pequenos desafios que parecem gigantes. Mas é justamente nesses momentos que a gente precisa se lembrar da nossa força, da beleza que existe em cada um de nós, da capacidade de amar, de perdoar, de recomeçar. Eu acredito muito no poder de uma palavra, de um abraço, de um gesto singelo que pode mudar tudo. E é isso que tentamos fazer por aqui, no nosso cantinho, todas as noites. Ser um porto seguro, um acalento para o coração que busca um pouco de paz. Deixe a melodia te levar, deixe as palavras te encontrarem. Permita-se sentir, permita-se sonhar,

0: noite, meu querido ouvinte, minha querida ouvinte, que nos acolhe de qualquer cantinho do Brasil e do mundo. Que privilégio meu ter a sua companhia, sentir essa conexão tão especial aqui, no Songs by Night. Chegamos juntos à nossa quinta parte, e eu quero agradecer do fundo do coração a cada um de vocês que nos permite compartilhar esses momentos, essas reflexões, essa melodia que abraça a alma. É nessa sintonia que a gente encontra a beleza, mesmo nas pequenas pausas da vida. E por falar em pausa, a gente agora faz um breve intervalo comercial. Mas não se afaste. Permaneça conosco, porque o Songs by Night volta num instante, com mais carinho e mais canções para embalar sua noite. Fique por aí.
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4: 12:43.
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Boa noite, meu querido ouvinte. Que alegria imensa ter você aqui comigo. Estamos de volta para a sexta parte do nosso Songs by Night. E é sempre um privilégio, uma verdadeira bênção, compartilhar com você esses instantes tão nossos, de música que abraça e de palavras que acalmam a alma. Quero que você se sinta à vontade, acolhido, como se estivéssemos numa boa conversa, só nós dois. Porque é assim que construímos nossa conexão, um elo de afeto e compreensão. Daqui a pouco, prepare o coração, porque teremos um conto noturno especialíssimo, daqueles que iluminam a noite e nos fazem enxergar a poesia em cada gesto. E para já aquecer o peito, uma canção que é um convite, um desejo profundo de permanência, de estar junto. Placa Luminosa, com todo o seu sentimento, canta Fica Comigo. Deixe essa melodia te tocar.

Boa noite, meu querido, minha querida. Que bom ter você aqui, pertinho. Nesta nossa jornada de afeto, sinto que cada um de vocês traz consigo um universo, uma história, um brilho só seu. E é nessa troca silenciosa, nesse abraço que a música nos permite dar, que a gente se encontra. Às vezes a vida parece um quebra-cabeça, né? Peças que se encaixam, outras que teimam em não se encontrar. Mas é justamente na beleza de cada peça, na singularidade de cada momento, que a gente descobre a magia. Deixe a melodia que vem agora te embalar, te lembrar que o otimismo é a canção mais linda que podemos cantar. Que o amor, em todas as suas formas, seja a melodia que pulsa forte no seu coração. Porque a vida é uma celebração contínua, uma poesia escrita a cada passo. E você, meu amigo, minha amiga, é parte essencial dessa linda composição. Sinta-se abraçado, acolhido e permita que a próxima canção te leve para um lugar.

delícia ter você aqui comigo nessa nossa conversa que abraça a alma, não é mesmo? Chegamos ao fim de mais uma parte do nosso Songs by Night. Essa que é a sexta parte. E eu espero de coração que você esteja curtindo cada instante, cada melodia, cada história que compartilhamos. É um privilégio ter sua companhia, sua escuta atenta, seu carinho. Logo, logo a gente volta com muito mais. Com mais emoção, mais poesia e, claro, as músicas que tocam fundo. Mas agora, um rápido intervalo para a gente respirar um pouquinho. E para você que talvez já esteja se preparando para descansar, com o rádio ligado, um boa noite bem aconchegante. Durma bem e sonhe bonito. Daqui a pouco eu tô de volta. Fique com a gente.

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2: 1:04.
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boa noite, queridos amigos e amigas que nos acompanham aqui no Songs by Night. Que bom ter você de volta, que bom ter você aqui pertinho de mim. Estamos de volta para mais uma parte do nosso programa. E essa é a sétima parte, um momento especial, onde a gente desacelera, respira fundo e se permite sentir. É um convite para você se aconchegar, para deixar a música abraçar sua alma, para refletir sobre os caminhos do coração. Eu, Jorge Ventura, estou aqui, como sempre, com o coração aberto, pronto para acolher suas histórias, seus silêncios, suas alegrias e também as suas dores. Porque a gente sabe que a vida é feita de tudo isso, né? E aqui, juntos, a gente encontra um porto seguro. Logo mais, no meio deste quadro, voltaremos com aqueles recadinhos cheios de carinho que chegam de vocês, que fazem a nossa noite ainda mais bonita. Mas agora, prepare-se para mais uma canção que chega para tocar fundo, para fazer companhia, para iluminar mais um pedacinho da sua jornada.

Boa noite, queridos amigos e amigas. Que delícia ter vocês comigo em mais um momento de Songs by Night. Estamos agora na nossa sétima parte. E o coração aqui do outro lado do rádio transborda de alegria por cada mensagem que chega, por cada história compartilhada. É uma prova de que mesmo com a correria, o afeto, a emoção, o amor, eles sempre encontram um jeito de nos tocar, de nos fazer sentir vivos. E por falar em amor, recebi uma mensagem tão linda que preciso dividir. É do Pedro para a Ana Clara. Ele escreveu: Minha Ana, cada dia ao seu lado é um presente. Você trouxe cor para o meu mundo e eu te amo mais do que as palavras podem expressar. Que a nossa canção seja eterna. Ah, Pedro e Ana Clara, que coisa mais linda. O amor é mesmo um espetáculo, né? Ele nos move, nos inspira, nos faz querer ser pessoas melhores. É a melodia mais bonita que podemos ter na vida. E é com essa vibração de carinho, de esperança, de puro afeto, que eu quero oferecer a próxima canção para o Pedro e a Ana Clara. Claro, mas também para você que está ouvindo, que está amando, que está sonhando. Ou para você que talvez precise de um abraço musical neste instante. Sinta-se acolhido, sinta-se único. Essa melodia é um abraço para a sua alma, um lembrete de que o amor está em tudo e a vida é para ser celebrada. Fica com a gente. O Songs by Night continua, com mais coração e mais música para você.

noite, meus queridos amigos e amigas que nos acompanham aqui no Songs by Night. Que alegria ter você com a gente nesta que é a sétima parte do nosso encontro. Essa jornada de afeto que a gente constrói juntos a cada melodia, a cada palavra. É um carinho enorme saber que você está aí, sintonizado, permitindo que a nossa voz e a nossa música abracem a sua alma. E me diz aí, quem está gostando do nosso Songs by Night? Quem está deixando o coração ser tocado pelas emoções que compartilhamos? É essa a nossa missão, trazer otimismo, amor e a celebração da vida, sabe? Agora, a gente vai fazer uma pausa bem rapidinha, só para um respiro. Mas não saia daí, porque o Jorge Ventura volta já já com mais histórias, mais poesia e, claro, mais canções para embalar a sua noite. Fique com a gente, que a emoção continua.

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2: Rádio Liberdade FM informa a hora certa.
3: 1:27.
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Boa noite, meu querido ouvinte, minha querida ouvinte. Estamos de volta no Songs by Night e essa é a nossa 8ª parte. Que bom ter você aqui comigo nessa jornada de afeto, onde cada melodia é um abraço. Sabe, por vezes a vida nos desafia e o coração ele pode se sentir um pouco apertado, confuso. Mas lembre-se sempre de uma coisa importante. Como diz um antigo provérbio, o sol sempre volta a brilhar, não importa a intensidade da tempestade. E é exatamente isso que quero te dizer, com todo o carinho. Não se cobre tanto, não se exija a perfeição o tempo todo. Permita-se sentir, permita-se viver cada emoção. E saiba que mesmo nos momentos de maior aflição, existe uma força silenciosa dentro de você. Uma beleza que espera para florescer. Você não está sozinho nessa. E sim, está tudo bem. Respire fundo, meu amigo, minha amiga. O amanhã sempre guarda uma nova canção, uma nova melodia para o seu coração. E falando em melodias que abraçam a alma, prepare-se para uma que vai tocar fundo, com toda a emoção. Vem aí, Ann Wilson e Robin Zander, com Surrender to Me. Fique com a gente no Songs by Night.

noite, meu amigo, minha amiga. Que bom ter você aqui pertinho, nesse abraço que é o Sons by Night. Estamos juntos, seguindo nessa oitava parte do nosso encontro. E a cada instante, meu coração se conecta ao seu, sabe? É essa a magia da rádio, desse nosso refúgio de carinho. Às vezes, a vida nos traz ventos fortes, desafios que parecem imensos. Mas quero que você se lembre, com toda a força que posso te dar agora, que existe uma luz que nunca se apaga. Existe um amor maior, divino, que nos envolve e nos sustenta, mesmo quando a gente se sente pequeno ou perdido. É um amor que não julga, que acolhe, que nos mostra que a esperança é sempre um caminho. Acredite na sua força, na sua capacidade de recomeçar, de perdoar, de amar. E se por acaso o coração estiver apertado, respire fundo. Sinta essa paz que a gente tenta te enviar daqui, com cada nota, com cada palavra. Não importa o que aconteça, o amor, a fé e a bondade são os pilares que nos erguem. E é com essa certeza de que o amor tudo supera que eu te convido para a próxima melodia. Ela vem para acalentar a alma, para te lembrar que você é especial e que nunca está sozinho. Fique comigo, porque a emoção continua.

noite, meus queridos. Que privilégio ter você aqui, nesse aconchego do Songs by Night. Chegamos ao final de mais uma parte, a nossa oitava parte. E a cada instante, a cada nota, sinto essa conexão que nos une. É um presente ter sua alma junto à minha, desvendando as belezas da vida e do amor. Eu quero agradecer de um jeito muito especial, do fundo do meu coração, por você estar aqui, por abrir seu coração para mim. Agora, uma pequena pausa, mas não se preocupe, a nossa jornada de carinho continua, com ainda mais histórias e

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2: 1:46.
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2: 1:47.
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Boa noite, meu amigo, minha amiga. Que bom ter você aqui conosco. E estamos de volta. É um prazer imenso sentir essa energia, essa presença que nos abraça e nos faz companhia. Aqui é o Jorge Ventura. E nesta nona parte do nosso Songs by Night, continuamos a mergulhar nas profundezas da alma, nas canções que contam histórias e nos versos que curam. A vida, meus queridos, é um emaranhado de momentos. E até nas dores mais profundas podemos encontrar um sentido, um aprendizado que nos fortalece. Eu sei que às vezes o coração aperta, mas lembre-se, você não está sozinho nessa jornada. Estamos juntos, sentindo e superando. E é para esses momentos, para essas reflexões, que a música se faz presente, como um bálsamo. A próxima canção que chega agora, ela fala exatamente sobre isso, sobre as marcas que ficam, mas também sobre a força que nasce delas. Prepare seu coração para sentir cada nota de Because of You, da Kelly Clarkson. Uma melodia que é um abraço, um convite à reflexão. Fique conosco. A emoção continua.

noite, meu amigo, minha amiga, que nos acompanha nesta nona parte do Songs by Night. É sempre um prazer e uma honra ter você aqui, pertinho, compartilhando esse momento de calma e reflexão. Sabe, a vida nos presenteia com tantos caminhos, tantas escolhas, e às vezes a gente se sente um pouco perdido no meio do turbilhão. Mas eu acredito, de coração, que existe uma força maior, um amor que nos sustenta, que nos guia, mesmo quando a gente não vê a luz no fim do túnel. É a fé que nos lembra que não estamos sós, que cada desafio é uma oportunidade de crescimento, de nos tornarmos mais fortes, mais resilientes. Pense nisso com carinho. Mesmo nas horas mais difíceis, há sempre uma mão estendida, uma palavra de conforto, um sinal de esperança. Deus, em sua infinita bondade, nos dá a cada novo instante a chance de recomeçar, de perdoar, de amar ainda mais. Deixemos que essa certeza preencha nossos corações, trazendo a paz que a alma tanto busca. Que o otimismo seja nosso combustível e o amor a nossa canção mais bonita. E é com esse sentimento de afeto e renovação que eu convido você a embarcar em mais uma melodia especial. Fique conosco, pois a próxima canção é um abraço em forma de som, feito especialmente para você. É Songs by Night e a emoção continua no ar.

boa noite a todos vocês que nos acompanham nesta jornada de afeto e serenidade, aqui no Songs by Night. É sempre um prazer enorme ter a sua companhia, sentir essa conexão que nos une através de cada história, de cada melodia que toca a alma. Quero mandar um abraço apertado para cada um de vocês, onde quer que estejam, com o desejo de uma noite tranquila e cheia de paz. Vamos para um breve intervalo agora, mas não saia daí, viu? É rapidinho. Na nossa próxima parte, a décima, temos o nosso querido quadro Minha História, com mais emoção e reflexão para o seu coração. Volto já já.

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Boa noite, meus queridos amigos. Que delícia ter você pertinho de mim. Estamos de volta com Songs by Night. E que bom saber que você continua aqui, dividindo esse momento, essa jornada de afeto que construímos juntos. É um privilégio, de verdade, poder ser essa voz que te acompanha, que te abraça, que te lembra da beleza da vida, das pequenas grandes coisas que nos movem. Nesta décima parte do nosso encontro, depois de uma breve pausa, quero que você sinta o meu carinho, a minha energia, a certeza de que a vida é feita de encontros e desencontros. Mas o amor, ah, o amor é a melodia que sempre nos encontra. E por falar em melodia que abraça a alma, prepare o coração para uma canção que é puro sentimento, uma homenagem delicada que fala de um amor tão especial. Para você, com todo o meu afeto, Commodores e Three Times a Lady.

noite, meu amigo, minha amiga. Que bom ter você aqui comigo nesta décima parte do nosso Songs by Night. É sempre uma alegria, um privilégio poder compartilhar esses momentos de paz e reflexão. Sabe, muitas vezes nos sentimos sozinhos, perdidos em pensamentos e esquecemos que existe uma

força maior, um amor que nos sustenta e nos guia. É a fé, essa chama que arde em nós, mesmo quando tudo parece escuro. Ela nos lembra que somos preciosos, únicos, e que cada desafio é uma oportunidade para crescer. Deus, em sua infinita bondade, está sempre ao nosso lado, nos dando a mão, mesmo que a gente não perceba. Acredite, a esperança nunca morre. Ela se renova a cada amanhecer, a cada canção que toca a alma. Tenha fé, meu querido, minha querida. Olhe para dentro. Sinta essa força, esse calor que vem do alto. E para abraçar ainda mais o seu coração, vamos seguir com mais uma melodia que fala direto à alma. Um convite para sentir e

Boa noite, meus amigos da alma, meus companheiros de coração. Que delícia ter a sua presença por aqui, nesse nosso encontro que abraça, que acalma. Chegamos ao fim desta décima parte do Songs by Night, mas é só por um instante. Um respiro, uma pausa breve e a gente já retorna. Na nossa próxima parte, prepare-se para mais emoção com o quadro Minha História, que sempre nos toca tão fundo. Eu, Jorge Ventura, já volto para você, com mais carinho e reflexões. Um abraço bem apertado, cheio de afeto, para cada um que me escuta. Até já!

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2: Rádio Liberdade FM informa a hora certa.
3: 2h33.
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Boa noite, meus queridos amigos e amigas que nos acompanham aqui no Sons by Night. Que alegria ter você de volta, coladinho na gente. Estamos de volta para mais um pedacinho especial da nossa noite. Essa é a 11ª parte do nosso programa. E como sempre, o coração transborda de gratidão por ter a sua companhia. Essa conexão que a gente constrói, uma ponte de afeto. E sabe, daqui a pouquinho eu tenho uma história, daquelas que aquecem a alma, um romance que nos faz sonhar, que nos lembra da beleza de amar e ser amado. Então não saia daí, viu? Fique com a gente. Enquanto isso, vamos deixar a música falar por si, trazer essa mensagem universal de paz e esperança. Com a voz inesquecível de John Lennon, vem aí pra você, Imagine.

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1: Boa noite, meus queridos ouvintes. É sempre uma alegria imensa poder estar aqui, dividindo este pedacinho da noite com você, que me acompanha e me permite entrar aí, no seu lar, no seu coração. Em cada história, em cada recado que chega, sinto a força da nossa conexão. Uma teia invisível de sentimentos que nos une e nos faz sentir que somos parte de algo maior. Sabe, a vida, por vezes, nos presenteia com caminhos sinuosos, com desafios que parecem gigantes. Mas é justamente nesses momentos que a gente descobre a nossa própria luz, a nossa capacidade de amar, de recomeçar, de acreditar. E é nessa crença, nessa esperança, que reside a verdadeira beleza de cada jornada. Não importa o que aconteça, o amor sempre encontra um jeito, não é mesmo? Ele é a ponte que nos leva ao outro, a melodia que embala a nossa alma. E é com esse sentimento de carinho, de afeto, de que você não está sozinho, que seguimos em nossa 11ª parte do programa. Que essa vibração de otimismo, de paz, continue embalando a sua alma. Prepare-se, porque a próxima canção vem como um abraço apertado, feito especialmente para você. Fique com a gente.

0: noite, meu amigo, minha amiga. Que bom ter você aqui com a gente, nesse nosso encontro de almas, nesse abraço sonoro que é o Songs by Night. Sabe, a vida é uma melodia complexa, às vezes mais suave, outras vezes com notas mais intensas. E é nesse palco de sentimentos que a gente se encontra, para lembrar que cada um de nós é uma canção única, cheia de beleza e de força. Que você possa encontrar aqui um pouco de paz, um suspiro de esperança para o seu coração. Acredite no poder do amor, na gentileza que mora em cada gesto, em cada olhar. É essa energia que nos move, que nos sustenta, que ilumina nossos caminhos. E para continuarmos nossa jornada de afeta, daqui a pouquinho a gente volta com mais um punhado de emoções. É só um instante para nossos parceiros comerciais. Não sai daí, porque a 11ª parte do Songs by Night ainda tem muita coisa boa vindo por aí. A gente já volta, tá? Fica com a gente.
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1: 2:51.
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1: 2:52.
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Boa noite, meus queridos amigos. Que bom estar de volta aqui no Songs by Night. É sempre um privilégio ter a sua companhia, sentir essa energia que nos une, mesmo à distância. E olha só, chegamos juntos à nossa 12ª e última parte do programa. O tempo voa quando a gente se entrega à música e às boas conversas, não é mesmo? Mas calma, que ainda temos um pouquinho mais para compartilhar, para abraçar a alma e aquecer o coração. Quero que você sinta cada nota como um carinho, uma melodia feita especialmente para o seu momento. E para começar essa reta final com toda a intensidade e a emoção que a noite pede, prepare-se para ser envolvido por uma voz inconfundível, aquela que nos lembra da força e da beleza das relações humanas. Fique ligado, porque vem aí, para você, na voz marcante de Seal, It's a Man's Man's Man's World.

noite, meu querido, minha querida. Que bom ter você aqui comigo, de novo, nesta nossa jornada afetiva pelo Songs by Night. Já passamos das 4 horas juntos e espero, do fundo do coração, que a nossa companhia esteja fazendo diferença na sua noite. Que as melodias estejam embalando seus pensamentos, suas emoções. Sabe, eu sempre digo que a vida é feita de encontros, de pequenos milagres que a gente às vezes nem percebe. Eu me recordo de uma história que chegou até a mim, de um amor que começou de um jeito tão inesperado, quase silencioso. Era um rapaz, uma moça, que trabalhavam no mesmo lugar, mas nunca tinham realmente conversado. Um dia, a chuva forte pegou a todos de surpresa na saída. E lá estava ele, com um guarda-chuva só. E ela, molhada, esperando um ônibus que não vinha. Ele ofereceu. Uma gentileza simples, um gesto pequeno. E naquele caminho curto até o ponto, sobre a proteção de um guarda-chuva meio apertado, eles começaram a falar. Não sobre o trabalho, mas sobre sonhos, sobre medos, sobre a vida que queriam. Não foi um amor avassalador de cinema, mas um amor que brotou na simplicidade, na atenção, na gentileza que um ofereceu ao outro. Eles descobriram que a maior beleza não está nos grandes gestos, mas na delicadeza dos pequenos atos, na escuta atenta, na presença que acalma. E hoje, eles celebram a vida a dois, lembrando sempre daquele guarda-chuva. Daquela chuva que, ao invés de atrapalhar, uniu dois corações. É assim que a gente se conecta, não é? Através da verdade dos sentimentos, da fé nos encontros, da crença de que o amor sempre encontra um jeito, um caminho. Que a sua noite seja abençoada com a certeza de que a vida é um presente e que cada momento, cada pessoa que cruza o seu caminho tem um propósito. Que você consiga enxergar a beleza nos detalhes, a força na união e a esperança em cada novo amanhecer. Permita-se sentir, permita-se amar, permita-se viver plenamente. E pra gente continuar essa nossa viagem de afeto, prepare o coração, porque a próxima canção é um abraço em forma de melodia, feita sob medida pra quem sabe que o amor é a maior inspiração. Fique comigo.

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4: 10h43.
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2: 11:02.
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0: muito bom dia pra você, ligado pelas ondas da 104,9. Salve, salve, galera. Hoje, sexta-feira, sextou. Hoje, sexta-feira, 5/6/2026, estamos chegando para mais uma edição do nosso Esporte Total, aqui pelas ondas da 104,9. Esporte Total começa sempre com a graça do meu bom Deus, a direção geral dele, Celso Blemer, produção e direção artística da nossa querida Ediene Alves, apoio técnico Gilnei Macari e Breno Oliveira. Apresentação, claro, é minha, Marquinho Vale, por isso vamos junto das 11 ao meio-dia com as principais informações esportivas, já do clima da Copa do Mundo, o Brasil se preparando para encarar o Egito. E aí, Ancelotti deu entrevista coletiva falando de algumas mudanças no time brasileiro, daqui a pouquinho a gente vai trazer tudo aí da seleção brasileira. Claro, o Campeonato Brasileiro parado, né? Aí, portanto, mas a Comebol já decidiu ali data da Copa Sul-Americana, também da Copa do Brasil, a CBF da Copa do Brasil, a Comebol da Sul-Americana, da Libertadores da América. Tudo isso será assunto aqui dentro da nossa 104,9, além do mais o mercado da bola, o nosso esporte local, aqui pelas ondas da 104,9. Vamos que vamos, Esporte Total no ar, com a graça do meu bom Deus.
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0: Muito bem, vamos lá, vamos em Esporte Total. Eu vou começar com o Carlos Ancelotti. Ancelotti revela mudanças no time, né, e não confirma escalação para o amistoso, viu? O Carlos Ancelotti, em entrevista coletiva nesta sexta-feira, né, véspera do duelo contra o Egito, marcado para este sábado às 19 horas, o treinador da seleção brasileira falou em entrevista coletiva ali. O Ancelotti revela mudanças, né, no time. E na seleção vai ser amistoso aí contra o Egito. Vamos dar um pulo lá, vamos saber as principais informações, acompanhar um pouquinho do trecho dessa entrevista coletiva do técnico da seleção brasileira e o Carlos Ancelotti. Vamos aguardar aí um pouquinho, né, enquanto carrega aqui a nossa entrevista do Carlos Ancelotti. Vamos trazer mais detalhes aqui da seleção brasileira, né, aqui pelas ondas da 104,9. A gente trazer todos os detalhes aí da nossa seleção brasileira. Aí, portanto, o Brasil se preparando para encarar o Egito nesse amistoso aí, né? Vale ressaltar que a seleção brasileira se prepara ali para enfrentar a equipe do Egito. E o Carlos Ancelotti falou que pode ter mudanças ali na equipe da seleção brasileira, inclusive nessa

0: entrevista coletiva do Carlos Ancelotti, ele que é o comandante da seleção brasileira, né? Inclusive, ontem eu vi alguns treinos, alguns vídeos, né, da seleção brasileira, que o Carlos Ancelotti está trabalhando, né? Inclusive mudança de posicionamento na seleção brasileira. Isso faz parte, né? Quando você contrata um treinador estrangeiro, filosofia diferente, né? Então o cara tem uma autonomia, um ritmo de trabalho totalmente diferente. Algumas mudanças, ela é devido ao treinamento, ao dia a dia, né? Quem tiver melhor joga. Pelo menos é isso que eu vejo na seleção brasileira. E o Carlos Ancelotti é um cara que tem uma vaga experiência, né? Comandou seleção italiana, vários times aí, Real Madrid pelo mundo, vários times gigantes do futebol europeu, então a experiência dele é vasta, é esquisito, né? E ele sabe muito bem como lidar no dia a dia com o elenco, e portanto é um cara que tem muita experiência. Por isso, vamos lá então, para trazer as principais informações. Fala, Carlos Ancelotti!
1: Aparentemente, nesses recortes do treino, principalmente, vou deixar algumas mudanças para os meus colegas. Queria saber do Lucas Paquetá e do Igor Thiago, se eles entram de fato na equipe nesse jogo, nesse último amistoso contra o Egito. E se a entrada do Paquetá representa uma mudança no esquema com três jogadores no meio campo, ou se não, se preserva o formato que o senhor vem utilizando nos últimos jogos.
2: Bom, é o último jogo para fazer teste, porque depois teste viene mais difícil fazerlo. Então Paquetá representa um jogador importante para nós, porque tem características diferentes de outros meio. Pode ser que quero testá-lo, como quero testar a Igor Thiago no jogo de amanhã, para buscar outra opção. Eu acho que o sistema con los cuatro en la frente es bastante consolidado. Quiero probar otra alternativa en el último test.
3: Ancelotti, Wellington Campos, da Rádio Itatiaia. Lá na Granja Comari, o senhor passou para a gente os 11 jogadores que começavam. Aqui o senhor vai repetir?
2: Quiero saberlo. Hoje não, não tenho gana de dar a escalação hoje.
0: Muito bem, então tá o Carlos Ancelotti aí escondendo, né, sobre a escalação. Os jornalistas tentaram arrancar do treinador da seleção brasileira e ele escondendo ali, portanto, o provável time da seleção brasileira para jogar contra o Egito. Foi perguntado também nessa mesma entrevista, né, num trecho ali também, por jornalista, situação do Neymar, né, lembrando que o Neymar chegou para a seleção brasileira lesionado e na parte também dessa entrevista ele...
2: Parece bastante claro, está fazendo um ótimo trabalho individual. Creio que a final de semana, amanhã, vai fazer uma ressonância, e depois da ressonância, se tudo sai bem, pode treinar com o grupo a próxima semana.
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0: Então aí, perguntado sobre o Neymar tá fazendo uma ressonância, né? E depois a avaliação dessa ressonância, quem sabe ele já pode estar com o grupo já na próxima semana. Informação aí do próprio treinador da seleção brasileira. Foram perguntados ali também sobre o Everton, né? Sobre o Ep, sobre Douglas Santos, enfim. Vamos ver aí, portanto, um pouco também acompanhar. A Celote confirma que o Ep será testado no segundo tempo do amistoso. Então, ou seja, o goleiro do Palmeiras, que praticamente aí é o terceiro goleiro da seleção brasileira, goleiro do Palmeiras não, perdão, gente, do Grêmio, né? Perdão aí aos gremistas, e o goleiro é do Grêmio agora. Jogou muito tempo com o Palmeiras, tem uma identidade, mas hoje ele tá no Grêmio, né? Ele foi perguntado também a respeito do Everton aí. E olha a resposta do Carlos Ancelotti falando que ele deve receber uma chance no segundo tempo do jogo aí contra a equipe do Egito nesse amistoso.
2: Não é dado a escalação, mas ao final la tenéis. Everton vai jogar a segunda parte e Douglas empieza. Falta algo? Não.
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0: Então tá aí, Everton e Douglas Santos, foi o que disse aí o treinador da seleção brasileira, né? Então os dois devem receber chance nesse amistoso aí contra o Egito, antes, último jogo, né, preparatório, digamos assim, já em solo americano, para a Copa do Mundo de 2026, até a estreia do Brasil aí na Copa do Mundo, só pra gente ressaltar. Então tá aí os detalhes aí da entrevista coletiva do Carlos Ancelotti. Vamos dar mais um pulo aqui, trazer mais informações da seleção brasileira, bastidores, dia a dia.

0: que você precisa saber, né, da nossa seleção brasileira, tudo isso e muito mais a gente repercute aqui pelas ondas da 104,9, né? Escalação, como eu disse, várias dúvidas tem ali, né? Lembrando que o Brasil é amistoso amanhã às 19 horas da noite contra o Egito. A Copa do Mundo FIFA, jogo oficial, às 7 horas da noite, também no dia 13, né? Contra o Marrocos, Brasil estreia. Depois o Brasil cumpre contra o Haiti, né? Na sexta-feira, segundo jogo também às 19, às 21h30, tá? O jogo da sexta-feira aí. Fabinho, né, jogador convocado aí por Carlos Ancelotti, participou também de uma entrevista coletiva. Aí vamos trazer então o que disse o jogador da seleção brasileira nessa entrevista coletiva. Fabinho comenta sobre Casemiro, Endrick, e é a primeira vez que vai ser, né, a primeira vez e nem vai ser a última, segundo ele ali. Portanto, ele deu uma entrevista falando ali desse jogo contra o Egito, né? Ele foi um dos escolhidos para entrevista coletiva. Fabinho justificou a entrada em Casemiro e Endrick no treino, né, ali que no aberto da seleção, que gerou repercussão nas redes sociais pela força, né, pela vontade, pela intensidade. Ele disse que não vai ser a primeira nem vai ser a última, né, que realmente no treino ele é um cara que se entrega muito. Foi mais ou menos isso que quis dizer ali o Fabinho. Vamos acompanhar também essa entrevista coletiva dele aí na seleção brasileira. Vamos lá, fala, Fabinho.
1: É normal também pela qualidade que tem, pela entrega dos jogadores, e como é a seleção brasileira, todo mundo quer mostrar algo mais. Então, até um bobinho, às vezes, que é um treino às vezes mais descontraído, acaba sendo um treino forte, pegada ali, todo mundo querendo ir muito bem. E faltas tem em todo treino. A gente, quando dá para evitar uma chegada mais forte, um pisão assim, a gente tenta evitar, mas tem vezes que você não consegue, você vai, quer ganhar, quer ganhar a bola, quer estar forte na disputa ali contra um companheiro e acaba fazendo uma falta mais forte. Não é a primeira vez que acontece, nem vai ser a última, mas eu acho que a importância é ninguém ser desleal, é lembrar que a gente está na mesma seleção, todo mundo junto, que queremos ganhar junto. Então esse é o principal pensamento.
0: Tudo bem, tá aí então o Fabinho. A entrada não é desleal, né? Todo mundo tá junto, mesmo grupo ali, como explicou ele, faz parte ali do treinamento do dia a dia. Ele que levou críticas nas redes sociais após essa entrada forte ali, tanto no Endrick, né, jogador da seleção brasileira, como também no Casemiro. Isso acabou repercutindo nas redes sociais, tá? Então tá aí um pouquinho da seleção brasileira, Fabinho em entrevista coletiva. 11 horas e 15 minutos, lembrando que esse final de semana já vou convidando toda a população de Água Boa. Praça do Lazer tem Oper de Beach Tênis, Água Boa Oper de Beach Tênis na Praça do Lazer, viu? Você é o convidado especial, já passando de 300 duplas inscritas aí, portanto, né? Então vem aí toda uma estrutura montada ali, portanto, então final de semana o convite está feito, aberto aí para você que quer acompanhar um final de semana esportivo. Vai ser na Praça do Lazer, aqui na cidade de Água Boa, cidade coração do Brasil, no Água Boa Oper de Beach Tennis. Esse evento já aconteceu no ano passado, né? Levou o nome de Cinquentão, porque Água Boa ali fazia jus aos 50 anos, né, de emancipação política. E então esse ano, Água Boa Oper de Beach Tennis na Praça do Lazer, começando amanhã, sabadão, e também no domingo aí, com mais de 300 duplas inscritas. Realização Prefeitura Municipal de Água Boa, Secretaria de Esporte, Cultura e Lazer. Vamos que vamos aqui, girando pelo futebol brasileiro. Eu vou falar daqui a pouquinho da Série B, que tem jogo aí no final de semana, mas vamos lá, vamos dar um pulo lá no Atlético Mineiro, lá no Galo Forte Vingador, para trazer as principais informações do Clube Atlético Mineiro. 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

Vamos lá, Copa do Mundo pela frente. E aí, você já sabe qual é o planejamento do seu clube? Qual será o planejamento do Atlético Mineiro, do Galo Forte Vingador? Pois é, a gente tem as informações para dar para você aí a respeito dessa pausa de Copa do Mundo, onde tudo para ali por volta de quase 2 meses, né? Quais são as expectativas lá no Atlético Mineiro? Quais são os planos do Galo Forte Vingador? Eu trago para você a partir de agora, aqui pelas ondas da 104,9. Vamos lá a dar um pulo nas principais informações do Clube Atlético Mineiro, o Galo Forte Vingador.

0: pessoal, Isa? São quantos dias de férias? Depois, quanto tempo de pré-temporada? Isso já tá definido, né?
1: Já tá definido. Vão dar aí 20 dias de férias, porque a partir de hoje, né, já começou essa folga. Na verdade, ontem, depois do jogo do Vasco, todos os jogadores já foram liberados. E eles retornam dia 22 de junho, numa terça-feira. Uhum. Então vão dar aí mais ou menos 20 dias, né, de folga para esses jogadores. E depois é treino até o final da Copa, né? Então o Domingues vai ter também um período legal aí para poder aprimorar diversas coisas e tudo. Vai ser um período realmente voltado só para isso, né? Vai estar tudo parado por conta da Copa. Então todos na cidade do Galo para voltarem aos treinamentos focados aí para essas competições. As Copas, né? Tanto a Copa do Brasil e a Sul-Americana só em agosto.
0: Uhum.
1: Então,
0: é um mesinho de brasileiro aí até esquentar
1: exatamente
0: a turbina para ir pro mata-mata.
1: Ainda dá o tempo aí de colocar um pouco mais de gás nesse brasileiro, para quem sabe.
0: A fase de playoff da Sul é em julho ainda, né? Mas o Galo não tá nessa.
1: Não tá,
0: então você vai ficar esperando ali Bragantino Sporting Cristal para saber quem é que vai ser o adversário.
1: Sim.
0: É isso, assim, tem tempo que não tem no futebol brasileiro um período tão grande para os times se prepararem, uhum, né? Uma pré-temporada tão longa, até em janeiro. Em janeiro não tem tido, né?
1: Não tem.
0: Tem sido aquele pancadão. Apresenta
1: cedo.
0: Dia 3, dia 9, tá jogando
1: já
0: mineiro, né? Aí você segura um pouquinho mais, titular, você estica isso até dia 15. Uhum. Mas vai ter que jogar daqui a pouco. Agora vai ter um período maior pra preparar, isso é ouro. Vamos ver se o Barba vai conseguir fazer um bom trabalho.
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3: Muito bem, tá aí, portanto, no detalhe, né? Todos os detalhes pra você do Clube Atlético Mineiro, Galo Forte, Vingador, Barba, que eles falam, é o Domingues, né? Lá o argentino. Galo tem pros seus próximos compromissos após a Copa do Mundo. Bahia em casa, o Palmeiras fora de casa, e depois recebe o Bragantino em casa. São os três compromissos do Atlético, do Galo Forte e Vingador. Show aí. Eu preciso trazer aqui, né, os jogos da Série B, né? Que a Série B não para, tá, gente? Vale a gente ressaltar. Durante a Copa do Mundo, Série B segue com jogos normais, então eu preciso já trazer jogos de hoje, tudo que define ali a Série B do futebol brasileiro, a partir de agora aqui também pelas ondas da 104,9, vamos de Série B!
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3: Série B de hoje, Couto Pereira, a equipe do Operário do Paraná joga no Couto Pereira e recebe o Juventude. Juventude jogando fora de casa contra a equipe do Operário do Paraná, tá? No Liberto Rios, o Criciúma recebe o Leque, o Londrina às 11 horas da manhã. Amanhã, já no Rei Pelé, em Alagoas, o CRB recebe o São Bernardo, tá? Às 4 horas da tarde. No Independência, o América Mineiro tem jogo duríssimo, hein? Contra a equipe do Atlético Goianiense, então tem América Mineiro e Atlético Goianiense. No Oba, o Vila Nova de Goiás encara o Botafogo de São Paulo às 20 horas. No Moisés Lucarelli, a Ponte Preta recebe o Cuiabá. No Estado dos Aflitos, o Náutico joga contra o Fortaleza na terça-feira. No Presidente Vargas, o Ceará recebe o Avaí. No Aili Pinheiro, na Serrinha, o Goiás joga na quarta recebendo o Novo Horizonte. E na rodada se encerra na quarta-feira na Ilha do Retiro com o Sport e Atletique às 21h30, né? O Sport é o líder do campeonato, soma 22 pontos, está na liderança. Vila Nova, segundo colocado, 22. São Bernardo, terceiro colocado, 21. Náutico, quarto colocado, com 19. Na quinta colocação tem o Fortaleza, com 18. Na sexta colocação tem o Goiás, com 17. Sétima colocação para Novo Horizontino, com 17. Oitavo colocado, Criciúma, com 17. Nono colocado, Atlético Clube, com 17. Já na décima colocação, Juventude, com 16. 11º, Operário do Paraná, com 16. 12º, CRB, com 14. 13º, Ceará, com 13. Na 14ª, o Atlético Goianiense, com 13. 15º, Cuiabá, com 13. 16ª colocação, Botafogo de São Paulo, com 10. A zona de rebaixamento tem 17ª colocação para o Avaí, com 10 pontos. 18º, Londrina, com 8. 19º, para Ponte Preta, com 8 pontos, e o Lanterna é o América Mineiro, que tem 3. O Avaí tem 10 pontos, o Botafogo tá na cola ali, né? A primeira citação do Avaí tem jogo contra o Ceará, lá, o Avaí não, perdão, o Londrina, né? O Londrina aí que o nosso André Júnior joga, o Londrina tem jogo contra o Criciúma no Liberto Rios, em uma vitória ali, uma derrota dos demais adversários, deixaria o Londrina em boas condições ali para deixar a zona de rebaixamento, né? Vale a gente ressaltar aí. Então é isso aí, a Série B é isso aí, passada limpa. Essa que vai ser a 12ª rodada da Série B do futebol brasileiro. A gente movimentando, trazendo tudo para você. O Cuiabá também tem um jogo muito complicado.

Adnes, do Moisés Lucarelli contra a Ponte Preta às 19 horas na terça-feira. O time que ali que deixou a zona de rebaixamento, mas está ali 15ª colocação. É a posição do Cuiabá, do time da capital. Então o Cuiabá precisa se afastar cada vez, ficar mais distante dessa situação que está aí na zona de rebaixamento, a equipe da capital. São 11 horas e 14 minutos, 11 e 14 no coração do Brasil. Vamos mais um pouquinho aqui, né? Vamos falar um pouquinho agora do Alviverde, do Palmeiras, de Abel Ferreira. Vou trazer informações do Alviverde e do Palmeiras a partir de agora para os palmeirenses.

0: sabe sempre.
1: Vamos lá, vamos pro Verdão, as principais informações do líder do Campeonato Brasileiro, né? Palmeiras que parou aí na liderança do Campeonato Brasileiro nessa pausa de Copa do Mundo com 41 pontos, né? Então o Verdão tem todo um tempo do mundo aí, deu folga pro elenco, né? Enfim, mas há aquela especulação do Palmeiras. Pois é, mas a notícia, infelizmente pro Palmeiras, né? Não é nada boa, tá? Vale a gente ressaltar. Palmeiras, né? É advertido pela agência Flypay Financeiro, viu? É o que tá dizendo aqui as manchetes na própria página do clube. Foi advertido, tá, gente? A agência de Flypay Financeiro advertiu Palmeiras e Fluminense por falta de assinaturas em balanço, viu? O Carioca pode ser multado em 40 mil se não corrigir as informações afirmadas, ter a regularização, a atualização paulista já apresenta nova versão de documento, viu? Vamos entender como é que é feito isso? Vamos lá então para as principais informações e a explicação. Eu entendo que é o Flypay financeiro dos clubes brasileiros aí que está ameaçando Palmeiras e Fluminense, viu, Serrinha? Vamos então para o detalhe para o pessoal poder entender como é que funciona essa questão de Flypay financeiro aí, portanto, por que o Fluminense e o Palmeiras foram advertidos. Aí, vamos lá para o detalhe? Vamos lá para os detalhes então, trazendo tudo aí do Verdão, do nosso alviverde, do Palmeiras.
2: Casa de todo mundo. Não dá pra gastar mais do que ganha. Quer dizer, pelo menos esse é o mundo ideal, né? Vai dizer isso pro cartão de crédito depois de tanto gasto no fim do ano. Mas trazendo pra realidade do futebol brasileiro, teve muita gente que passou os últimos anos gastando loucamente sem pensar no amanhã. De 2015 para cá, a receita total dos clubes no Brasil dobrou. Saiu de 5 bilhões de reais para 10 bilhões de reais. Mas olha só o que aconteceu com a dívida. Em 2020, era de 9 bilhões de reais. E passou, em 2024, para mais de 14 bilhões de reais. Ou seja, tem gente gastando muito mais do que está ganhando. E uma hora isso ia ficar insustentável. Que aparece uma expressão que talvez você já tenha ouvido, o fair play financeiro. Fair play, em inglês, significa jogo limpo. E foi pensando nisso que a CBF lançou o SSF, o Sistema de Sustentabilidade Financeira. É um conjunto de regras que os clubes vão ter que seguir daqui pra frente pra segurar essa gastança sem limites. Já tá valendo desde o dia 1º de janeiro e todo mundo foi avisado, viu? 34 dos 40 clubes das séries A e B participaram das discussões no ano passado. E os 6 que não estavam lá também foram convidados. São muitas regras, por isso os próximos 2 anos vão ser de adaptação. Mas a principal delas é, o clube vai prestar contas de quanto arrecada e não vai poder gastar mais do que isso. O Caio Rezende foi o economista que tirou todas essas ideias do papel e vai explicar melhor para a gente.
3: São 4 grandes pilares, né? Um que diz que o clube não pode atrasar suas obrigações, outro que diz que o clube não pode gastar mais do que arrecada, outro que põe um teto para quando o clube pode gastar com seu elenco profissional e outro que põe um teto de endividamento.
2: Tá, mas e as SAFs? Pode chegar alguém com muito dinheiro e contratar a rodo sem arrecadar o mesmo de volta? Aqui no Brasil, sim. Se um time gastar mais do que arrecada, um investidor pode vir e injetar o valor necessário para fechar as contas no positivo. E esse dinheiro pode ser de uma SAF, de um doador ou de qualquer outra fonte de renda. Por exemplo, chegou o fim do ano e o time está 20 milhões no negativo, se alguém cobrir essa quantia, tá tudo

0: Certo. Só que tem um ponto importante. Esse valor tem que entrar como sendo do clube. Não pode ser um empréstimo, porque aí se tornaria uma nova dívida. Agora, você deve estar se perguntando, beleza, mas meu time está devendo muito. Como é que isso vai funcionar? Vem cá que desenhando fica mais fácil. 3 vezes no ano, os clubes vão prestar contas. Em março, julho e novembro. E vai estar tudo lá. Contrato dos jogadores, negociação entre os clubes. Só vai poder registrar um reforço quem tiver com essas informações em dia. E na prática, é bem simples. O teto de gastos é a arrecadação. Como cada clube vai usar o dinheiro, aí depende de cada um. O importante, você já sabe, não pode estourar o próprio orçamento. E quem vai fiscalizar tudo isso? Essa sigla é difícil aqui, ó. ANRESF. É a Agência Nacional de Regulação e Sustentabilidade do Futebol, que inclusive foi criada pela CBF com a promessa de autonomia e isenção. Bom, essas são algumas das regras básicas de como esse fair play vai funcionar. E aí vem a parte mais delicada, as punições. Até 2027, a maioria vai ser resolvida com advertência até todo mundo se adequar. Depois disso, vai ter multa, retenção de receitas, proibição de contratar, que é o famoso transfer ban, perda de pontos, rebaixamento e, num caso mais grave, cassação da licença do clube. E por que a CBF e os clubes decidiram fazer isso agora? Para profissionalizar mais o futebol brasileiro.
1: O fair play financeiro é uma medida que busca trazer esse tipo de gestão responsável sob o ponto de vista de todos os clubes, né? Então, afetar todos os clubes. Então, eu acho que, assim, se esse objetivo for alcançado, né? Se daqui a 10 anos a gente conseguir, a gente tiver clubes financeiramente mais sólidos, mais sustentáveis, com gestões mais responsáveis, eu acho que a gente vai ter um futebol em campo muito melhor, muito mais equilibrado, muito mais sustentável e um produto muito melhor.
0: Muita informação, né? Mas no fim de tudo você já entendeu que é que nem na nossa casa. É pagar tudo em dia e não gastar mais do que tem. Inclusive, acabei de lembrar aqui que tem um boleto que vence amanhã. Vou dar uma...
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3: Muito bem, tá aí, ó, bem confuso esse negócio de fair play financeiro, né, gente? Mas é aquele negócio, né? Você não pode gastar mais do que arrecada. Eu acho que o futebol brasileiro passou da hora de fazer isso, né? A gente tem clubes em situações de dívida aí hoje que passa por isso, por ter contratado, por ter tido, né, presidentes eleitos irresponsáveis ali e que endividaram o clube achando como não houvesse amanhã. Né? Então tem clube passando por essas situações complicadas hoje devido a isso aí. Talvez tivesse criado esse mecanismo há muito mais tempo, talvez os clubes brasileiros estivessem mais fortes economicamente e não estaria passando alguns por a situação que estão passando hoje. Então tá aí o detalhe aí para vocês. Palmeiras e Fluminense foram advertidos pela ARAEF, Agência Nacional de Regulamentação de Sustentabilidade do Futebol, por erros na apresentação do resultado financeiro de 2025 dos clubes. Os dois casos, os balanços foram entregues para análise, sem assinatura de um auditor independente. O Palmeiras já resolveu o problema e apresentou uma nova versão do documento antes do julgamento do caso, que é dia 29. O que diz o clube? A Sociedade Esportiva Palmeiras esclarece que o cumprimento da integridade, as exigências previstas pela legislação vigente e pelos regulamentos aplicáveis quanto à divulgação de suas demonstrações financeiras relativas no exercício 2025, o parecer do auditor independente foi publicado na íntegra. Dentre o clube, contém todas as informações necessárias para a identificação da sua autoria, incluindo o nome do auditor responsável e da empresa auditora, além dos responsáveis dos registros dos profissionais. Ainda assim, reafirmando seu compromisso permanente com as melhores práticas e divergências, né? E além de transferência, o clube promoveu o ajuste em seu site, né? Que possa disponibilizar também as informações e pareceres assinados por auditores externos, apenas referente ao exercício 2025, mas também nos últimos 5 exercícios, tá? Anteriores. Reconhecido por sua exigência na gestão, o Palmeiras segue comprometido com a máxima transferência em rigor e cumprimento de todas as suas obrigações legais e regulatórias. Foram a nota do Palmeiras. O Fluminense, por outro lado, não apresentou nem defesa, né? A ANRESF, então, decidiu o prazo de 15 dias para que o clube,
4: sanasse essa irregularidade. Caso contrário, aplicaria uma multa de 40.

0: 60 mil ao clube, informou, que informa, né, a situação aí até sexta-feira, que vai regularizar. O Fluminense também apresentou nota. O Fluminense Futebol Clube apresenta a Agência Nacional de Regulação, a Sustentabilidade do Futebol, versão final do documento e da dívida, né, de assinatura com o auditor externo, dia 29 de maio. Ou seja, dentro do prazo estabelecido pelas normas do documento, publicado no portal de transparência do site oficial do clube, o Avaí da Série B está em situação parecida, deixando de entregar o relatório a auditores independentes. Agora tem 30 dias para regularizar a situação sob pena de multa de 20 mil. O Remo, clube adversário, já corrigiu o problema, né? O Fluminense segue também lutando para corrigir e sonar a situação o mais rápido possível também. Foi notas ali citada que outros clubes também da Série B estão passando pelo mesmo tipo de problema ali. Então o Fluminense cita isso, mas garante que vai, né, renegociar isso aí o mais rápido possível e organizar, tendo o prazo que foi estabelecido ali. 11 horas 34 minutos, vamos para mais um break. Na sequência, estou de volta.
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1: Rádio Liberdade FM informa a hora certa.
5: 11:36.
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7: Marquinhos Vale.

0: Muito bem, estamos de volta com o nosso Esporte Total aqui da 104,9, 11 horas e 36 minutos, né? E o papo agora é o Cruzeiro. Como é que lá o time de Arthur Jorge que empolga ali o desempenho do Cruzeiro, né? Até aqui na temporada, depois da contratação do Arthur Jorge, o Cruzeiro sonda reforços, é isso? Pode pintar reforços do Cruzeiro, o mercado do Cruzeiro parado aí para a Copa do Mundo ou tem gente chegando? Como é que tá a situação da Raposa? Vamos lá, pessoal do Taon, atualiza pra gente aí todos os detalhes.
1: Eu falei no início da semana, gente, que o Cruzeiro, a janela vai ser amiga do Cruzeiro. Por quê? Porque a gente sabe que o Pedrinho quer ganhar a Libertadores, então ele vai pra cima pra contratar. Eu vou trazer aqui no telão meu parceiro Guilherme Macedo pra falar um pouquinho de como essa janela é vista dentro do Cruzeiro, meu amigo. Bem-vindo ao Taon. Mas tem que equilibrar também, né? Você acha que o Cruzeiro vai se reforçar com certeza, porque é o desejo do Pedrinho, mas também tá de olho nas possíveis propostas? Quem que o Cruzeiro toparia vender nessa janela, hein, meu amigo?
2: Boa tarde pra você, Joana, pra quem nos acompanha aqui no Taon. A Libertadores é a obsessão, tá, do Pedro Lourenço. Ele deixa isso muito claro desde que assumiu o clube 2 anos atrás.

0: E voltar ao torneio era um objetivo, agora que está lá. E com o Arthur Jorge, um trabalho que vem correndo muito bem, né? O Cruzeiro tem esse torneio como obsessão. E a tendência, de fato, é que o Cruzeiro tenha mais uma janela robusta, como foram as últimas. No início do ano, o Cruzeiro não trouxe muitos jogadores, mas fez um investimento muito alto pelo Gerson, por exemplo, né? Que foi o principal nome dessa janela. Então, a tendência é que o Cruzeiro faça novamente investimentos importantes, principalmente por um lateral esquerdo, por um atacante também. No caso da lateral esquerda, tem o Gabriel Rojas, do Racing, que é o principal nome para essa função. O Cruzeiro já vendeu o Cauã Prates, tem possibilidades, inclusive, também de receber propostas pelo Kaique, a gente vai falar disso daqui a pouquinho. E o atacante, o Cruzeiro considera que é importante também, porque é uma lacuna que foi vista pelo Arthur Jorge nesse elenco. O Sinisterra tem vindo muito bem, o Arroio também crescido com o próprio treinador português, mas a tendência é que chegue mais um nome e a gente fala de jogadores que cheguem para ser titulares. Inclusive também um primeiro volante, o Gregory é um nome que agrada, mas não tem uma negociação tão avançada assim. Agora, sobre as possibilidades de saída, eu falei aqui do Kaique. Ele é um jogador que vem despertando o interesse do futebol europeu desde a primeira janela do ano. A gente vai lembrar aqui que teve muito perto de ir para o Como da Itália, que conseguiu vaga na Liga dos Campeões, e vem sendo observado também pelo Betis. O mesmo acontece com o Jonathan Jesus, né? Zagueiro que ganhou também notoriedade aí com o próprio Arthur Jorge, ganhou a posição do Vidalba, tem jogado ao lado do Fabrício Bruno e até melhor do que o próprio Fabrício, né? Conseguindo uma sequência melhor recentemente. Então, o Cruzeiro tem recebido sondagens, ainda nenhuma proposta concreta, mas a tendência é que elas cheguem e aí o Cruzeiro vai analisar. Cada um desses dois nomes que eu citei, que são dois defensores, o Cruzeiro não aceitaria em um primeiro momento qualquer negociação abaixo de 15 milhões de euros, 90 milhões de reais aproximadamente. Então, tudo vai depender do que o mercado vai oferecer também. A gente sabe que o Caio Jorge, apesar de não ter nesse ano os números do ano passado, ter uma questão física envolvida, mas também está sempre sendo bem visto pelo futebol do exterior. O próprio Christian também, que vem bem desde o ano passado. Então são vários nomes, repito, nenhuma proposta formal, mas a tendência é que elas cheguem e o Cruzeiro ativo no mercado em busca de contratações, mas também consciente que precisa fazer algumas negociações, talvez não nessa janela, mas no fim do ano, porque o Pedro Lourenço tem feito aportes frequentes, né? Toda janela praticamente ele faz esses aportes e também questões salariais, então o Cruzeiro quer equilibrar o caixa nessas próximas janelas, Joana.
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2: Muito bem, então tá aí o Cruzeiro, o sinal que o Pedro Lourenço quer ganhar a Libertadores, então ele vai em busca de 3 até 4 reforços para o Cruzeiro nessa janela. Talvez o Kaique, né, o jogador que foi citado ali, possa, né, ser vendido, possa ser negociado, dependendo de uma proposta. O Cruzeiro não negocia menos de 15 milhões de euros, que daria 90 milhões de reais. Inclusive, ele teve sondagem no passado, no início do ano, mas o Cruzeiro achou por bem segurar naquele momento. Agora, se tiver uma proposta nesse percentual que eu falei, dos 15 milhões de euros, o jogador deve ser vendido sim, mas o Cruzeiro deve ir atrás de outros nomes. Então, o Pedro Lourenço tem obsessão aí pela Libertadores, né? E pretende, né, buscar agressividade na janela, reforço, né, para o Cruzeiro. Pelo menos é a ideia aí do Pedro Lourenço, dono da SAF, o dono do Cruzeiro, aí então na busca de comprar jogadores, tá? Então tá aí no detalhe, só para trazer aqui para vocês. Então tá aí um pouquinho desse Cruzeiro. Eu vou trazer aqui a Copa Libertadores da América, porque a gente teve o sorteio da Libertadores, teve da Sul-Americana, teve da Copa do Brasil. E a gente já tem definição aqui dos confrontos da Libertadores. Então eu vou falar, tá muito distante, mas já vou trazer aqui, né? A gente ia falando de Libertadores constantemente antes da pausa ali da Copa do Mundo. E agora eu vou aqui com a Conmebol Libertadores, como é que ficaram os confrontos da oitava de final, né? As oitavas de final da Libertadores da América, né? Já tem data marcada, dia 11/8, vai demorar pra caramba aí. A gente vai ter Estudiantes e Universidade Católica. A gente vai ter Rosário Central e Corinthians. Lembrando, são jogo de ida e volta, tá, gente? Essas oitavas da Libertadores, o Corinthians pegou o Rosário Central. O Cruzeiro vai ter o confronto com o Flamengo, então é Flamengo e Cruzeiro, direto, primeiro jogo do Mineirão, segundo no Maracanã, tá? Então, quis o destino aí que os dois clubes se encontrassem, Cruzeiro e Flamengo. O Tolima é Independente Del Valle. O Mirassol vai pegar a LDU nas oitavas de final da Libertadores. O Palmeiras, o Cerro Porteño do Paraguai.

tá? A equipe do Platense pega o Coquimbo Unido e o Fluminense, o Independente de Rivadavia. São esses aí os confrontos da Conmebol Libertadores da América definida e então as oitavas de

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8: Muito bem, estamos de volta com o nosso Esporte Total aqui da 104,9, 11 horas e 45 minutos. Vamos lá com a Sul-Americana, porque a Sul-Americana também, assim como a Libertadores da América, só após a Copa do Mundo, mas a gente já tem aqui os prováveis adversários aqui dos playoffs, tá? Nos playoffs da Sul-Americana, Boca Juniors e O'Higgins, né? Dia 23/7, tá? No Hernando Salles, Bolívia e Grêmio, Santa Fé e Caracas da Venezuela, Independente de Medellín e Vasco da Gama, Sport Cristal e Bragantino, Universidade Central e Santos, Nacional e Tigres, Lanús e Cienciano, tá? Esses são os playoffs aí da Copa Sul-Americana. Já as oitavas, né? Ali a gente tem o Deportivo Recoleta, que já tá lá esperando seu adversário, que saiu do jogo, o Higgs ou Boca Júnior. A gente tem o São Paulo, que já tá lá nas oitavas esperando quem sair do confronto de Bolívia e Grêmio, é o adversário do São Paulo. É, o Santa Fé e Caracas, né? Quem passar desse confronto encara o River Plate nas oitavas. O Olímpia do Paraguai aí espera o Independente de Medellín ou Vasco da Gama, depende de quem passa lá nos playoffs. É, o Sport Cristal e o Bragantino, provável adversário aí será o Atlético Mineiro, que já está lá nas oitavas também, esperando quem passa de Sport Cristal e Bragantino. O Macará também já está lá esperando o seu adversário, de quem passa do jogo dos playoffs aí, Universidade Central ou Santos. É o Montevideo City, né? É, espera ali pro seu confronto quem passar de Nacional do Uruguai ou Tigres. Já o Botafogo espera quem passar de Lanús e Cienciano. Esses são os confrontos aí provável nas oitavas de final da Libertadores da América. Claro que só define após os playoffs ali da Copa Sul-Americana os adversários desses times que eu falei: Botafogo, Montevideo City, Macará, Atlético Mineiro, Olímpia, River Plate, São Paulo e Deportivo Recoleta. Esses já estão na final, nas oitavas de final garantida, esperando apenas quem chega para confrontar aí nas oitavas de final. Muito bem, seguindo aqui, né? Eu falei aqui da Copa do Brasil, né? Que eu preciso falar da Copa do Brasil Betano. As oitavas de final estão definidas, mas não tem data ainda marcada, né? Foi definido e sorteio, essa data ainda não foi marcada. A gente vai ter confronto Carioca, Vasco e Fluminense, um belo confronto. A gente vai ter Internacional e Corinthians, tá? Se enfrentando. Mirassol e Grêmio, Atlético Paranaense, Vitória, né? Da Bahia, Atlético Mineiro e Juventude, Santos e Remo, Chapecoense e Cruzeiro, Palmeiras e Fortaleza são os confrontos aí das oitavas da Copa do Brasil. Lembrando que esses confrontos ainda não tem data definida pela Confederação Brasileira de Futebol, aí a CBF, tá? Então tá aí 11 horas 48 minutos, 11:48, girando mais clubes brasileiros, mais informações. A gente vai girando e vai falando dos principais clubes brasileiros aqui na manhã de hoje. Vamos lá do Peixe, vamos falar do Santos, do meu amigo Pé de Mola, do meu amigo Betão da Jota Santos, do meu amigo Gaga, essa galera santista. Meu amigo Gaga deve estar pescando, né? Deve estar pescando como gosta de pescar. Ei, Gagão, hein? Deve estar pescando aí, aproveitando aí o feriadão

0: Muito bem, infelizmente a gente vai falar de dívida de clubes, né? Começando pelo Santos, porque a dívida do Santos ultrapassou 1 bilhão, viu? Dívida de clubes brasileiro, né? Dos 11 times brasileiros. Aí, portanto, e a gente vai ali, portanto, pro detalhe, elas ultrapassam, 11 clubes brasileiros ultrapassam 1 bilhão. E esses números, eles são preocupantes, né? Vale a gente ressaltar. Eu vou trazer uma matéria especial, após André Sanches e Augusto Melo, expulso do Corinthians, o que está repercutindo aí nas redes sociais. E depois eu trago trazendo a dívida desses 11 clubes brasileiros que estão em situação aí bastante complicada, né? Digamos assim, essa questão de dívida, né? Insonar suas dívidas aí, portanto. Mas vamos lá para a questão das expulsões ali de dirigentes de clubes do futebol brasileiro. Semana de saída, expulsões aí que repercutiu bastante no meio esportivo ali, portanto, do Willian Augusto Melo e André Sanches expulso, aí não faz parte mais da sociedade esportiva do clube Corinthians, para depois eu entrar aqui no Santos falando mais um pouquinho aí a respeito do Peixe.
1: Isso feito pelas redes sociais, e ontem foi a vez de Augusto Melo ser expulso do clube. Vários torcedores estiveram na porta da sede social do Corinthians e protestaram contra o ex-presidente. Dos 156 conselheiros presentes no Parque São Jorge, 147 votaram pela expulsão de Augusto Melo do Corinthians. O motivo principal foi o fato dele ter tentado retomar a presidência do clube depois de ter sofrido impeachment. Ele ocupou o cargo principal do Corinthians entre os anos de 2024 e 2025, e o impeachment foi no ano passado, foi motivado por irregularidades no contrato de patrocínio com a casa de apostas Vaidbet, infração da Lei Geral do Esporte, desrespeito ao Estatuto do Corinthians. E fora a política aqui no clube, quem segue como assunto...
0: Muito bem, o Corinthians teve Duílio Monteiro Alves expulso, teve André Sanches e agora o Augusto Melo interessa a lista. Mas vamos lá para a dívida, né? Que eu falei que ia falar aqui dos clubes brasileiros, né? Inclusive o Santos também chegou num valor muito alto e a gente vai falar a partir de agora. 11 dos principais clubes do país possuem dívida acumulada que supera cifras de 1 bilhão. Corinthians, Atlético Mineiro, São Paulo, Botafogo já possui um positivo total que ultrapassa quase 2, viu? Detalhe é o seguinte, viu? Então vamos lá no total dessa dívida. Corinthians, dívida atual do Esporte Clube Corinthians, 2,75 bilhões, amiga. É dinheiro, hein? 2,75 bilhões é a dívida aí do Corinthians, tá? Atlético Mineiro, 2,66 bilhões. São Paulo é o terceiro, com 2,450 bilhões. Botafogo, quarto, com 2,02 bilhões. Palmeiras, 1,58 bilhões. Cruzeiro, 1,36 bilhões. Internacional, sétima colocação com 1,27. Flamengo, oitavo com 1,26. E o Santos Futebol Clube com 1,23. Além do Vasco com 1,9 bilhão. Esses são os 10 primeiros. Na sequência vem Fluminense, né, com 1,4. O Grêmio com 935 milhões. O Bragantino com 772,3 milhões, o Bahia com 427,7 milhões, o Sport Recife com 422,4, o Vitória com 407,7, o Atlético Paranaense com 404,8 milhões, o Fortaleza com 290,9, tá? Sabe quem é os clubes que menos devem aqui, quando você vai ver a lista? O Mirassol, que deve 99,9 milhões, quase 100 aí, né? O Remo deve 36,8, né? E o que menos deve é o Juventude, que deve 29,3, tá? São os que menos devem aí, portanto, da lista dos que figuram ali na Série A. O Curitiba teve uma dívida muito grande, né, no passado, mas diminuiu bastante. A nova gestão SAF, né, o Curitiba hoje tem 172 milhões só em dívida. Então tá aí bem abaixo aí a dívida do Curitiba, que vem sonando a cada dia, né? Então tá aí, dívida dos clubes brasileiros, sempre um problema aí, e vamos aguardar os próximos capítulos aí, portanto, das principais dívidas dos principais clubes brasileiros. 11 horas e 53 minutos, 11 e 53 no coração do Brasil, né?

0: Fórmula 1, Mundo da Velocidade passando por aqui. Olha, uma das etapas mais icônicas do calendário da Fórmula 1 começou com o piloto da casa, Charles Leclerc, o Monegasco, da Ferrari, anotou 1:13.978 pelo melhor volta do primeiro treino livre do GP de Mônaco nessa sexta-feira, superando o colega Lewis Hamilton, e Max Verstappen completou o top 3. Apesar dos problemas no seu carro, o brasileiro Gabriel Bortoleto fez o nono tempo aí, portanto. 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manhã, 11 horas da manhã no Esporte TV 3, exibe a classificação da corrida, e no domingo a partir das 10 horas da manhã, a transmissão ao vivo da prova pelo Esporte TV 3, pela TV Globo aí, para quem for fã de Fórmula 1 e quiser acompanhar aí a Fórmula 1, o Mundo da Velocidade passando por aqui. Então daí, Charles Leclerc, o Monegasco, né? Fazendo bem dentro da sua casa, viu? Vale a gente ressaltar. Mas vamos lá, tem mais informações? Rafael Lopes, projeto Grande Prêmio de Mônaco, e tem informações aí pra dar pra gente a respeito do Grande Prêmio de Mônaco. O que vem de novidade aí, ô meu caro Rafael? O que é que você traz aí de tão importante pra nós a respeito do GP de Mônaco? O que é que pode se esperar desta prova aí do GP de Mônaco, ô meu caro Rafael, trazendo mais detalhe, mais informações aqui para nós pelas ondas da 104,9. Que pode se esperar aí do GP de Mônaco? Pode surpreender o Monegasco aí? Então vamos lá para as principais informações com ele a partir de agora, aqui pelas ondas da 104,9. Cadê o Rafael? Vamos lá.
1: Icônica do calendário da Fórmula 1 e realiza corridas desde os anos 20. E desde 1950 está presente ao calendário da Fórmula 1, a não ser nos anos de 52, 53 e 54, e no ano de 2020 por causa da pandemia da Covid-19. Então, um circuito que está sempre presente ali na Fórmula 1, é o principal palco para as equipes fecharem seus contratos, levarem seus convidados, é onde os convites são disputados à tapa, né? Porque quem quer ser visto, celebridades, glamour, artistas de Hollywood, todo mundo quer estar presente ao Grande Prêmio de Mônaco. E nesse ano, pensando na parte da pista em si, né, da parte esportiva, a gente tem talvez um dos grandes prêmios mais aguardados dos últimos tempos em Mônaco. Os carros estão um pouco menores, ainda difícil ainda para você ter ultrapassagem. Claro, Mônaco é sempre uma pista muito difícil por causa das ruas estreitas, por causa das curvas fechadas, mas ainda assim, essa questão da gestão de energia pode funcionar numa corrida em Mônaco. A gente também tem uma grande chance da Ferrari se dar bem, se a gente lembrar que o carro dela tem uma boa saída de curva, tem uma boa retomada de velocidade, tem um turbo menor que facilita as largadas, é um carro que pode se encaixar muito bem nas ruas do Principado. A gente tem Charles Leclerc, que é um piloto que venceu lá em 2024, a gente tem o Lewis Hamilton dentro da equipe, com 3 vitórias no Principado, em busca da 4ª vitória. Então é uma equipe para a gente ficar de olho. Mas claro, sem descartar a Mercedes, do líder do campeonato, Kimi Antonelli, George Russell querendo reagir. E claro também a McLaren, com Lando Norris vindo numa boa crescente na temporada, e de Oscar Piastri querendo mostrar serviço. Max Verstappen é outro piloto que a gente tem que ficar ligado, tem conseguido superar as deficiências do seu carro da Red Bull com um ótimo desempenho dentro da pista. Uma corrida que promete bastante, porque hoje, a gente está falando na quinta-feira antes da corrida, não dá para estabelecer um favorito. Se eu tivesse que apostar, se eu tivesse que dar o meu palpite para essa corrida, eu apostaria em Ferrari, apostaria em Charles Leclerc ou Lewis Hamilton. Acho que eles vão vir muito fortes nesse fim de semana. Mas é claro, os treinos livres, a classificação e a corrida podem mudar esse veredito. Mônaco não costuma perdoar os favoritos, não costuma perdoar erros. Os muros estão muito próximos, os guarda-reios estão muito próximos. É uma corrida sempre no limite. Por mais que a gente não tenha tantas ultrapassagens assim, é uma corrida sempre que está no limite ali para o piloto. O piloto não pode se distrair em momento algum. Acaba tendo

0: paga o preço com um acidente e um abandono na corrida. Mônaco promete bastante, talvez seja o grande prêmio de Mônaco que eu mais esteja ansioso já há alguns anos, e vamos torcer para que esse regulamento funcione e a gente tenha uma grande corrida nesse fim de semana no Principado. E a gente mostra tudo, claro, ao vivo na tela do Sport TV 3 e do Sport TV 4K, todos os treinos livres, a classificação, a corrida no domingo a partir de 9 da manhã com aquecimento de 1 hora, largada às 10.
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2: Muito bem, então tá aí, Fórmula 1, Mônaco, Principado de Mônaco, os ingressos lá disputados à tapa, como disse aí o próprio repórter aí, o Thiago, dando mais detalhes a respeito da Fórmula 1 em Mônaco. Final de semana, pista favorável ali, as Ferraris, se eu fosse apostar, se eu fosse também fazer uma aposta em quem vence, né, apesar do que Antonelli podendo surpreender o líder do campeonato juntamente com o George Russell, mas eu vou de Ferrari pelo desempenho do carro, em pista que tem curva como esse circuito de rua, a Ferrari leva sempre a melhor, eu apostaria também numa vitória de Charles Leclerc ou Lewis Hamilton no Principado de Mônaco. Tanto é que o Leclerc já fez o melhor tempo hoje pela manhã nos treinos livres. Gente, final do nosso Esporte Total, bom final de semana pra todo mundo. Open de Beach Tennis na Praça do Lazer, água boa de Beach Tennis, você não pode perder esse final de semana. Forte abraço pra todos, fique todo mundo com Deus, tá chegando direto da capital, Jornal MT do Ar, valeu, tchau, fui!

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6: Meio-dia e um minuto.
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1: Sexta-feira, 5 de junho de 2026, está começando no seu rádio a edição 4.765 do Jornal Mato Grosso no ar, o maior programa de rádio jornalismo do estado de Mato Grosso.
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1: Eu sou Mariana Ramon e destaco as principais notícias de hoje para você que nos acompanha por uma das dezenas de emissoras de rádio que veiculam o Jornal Mato Grosso no ar. Trabalhador é socorrido após descarga elétrica durante manutenção no telhado. STF paralisa medidas ligadas à ampliação da terra indígena em Mato Grosso. Militares iniciam manejo preventivo contra incêndio. Certificação internacional de carne bovina sem desmatamento por parte da China abre novas oportunidades para Mato Grosso. Vamos conferir também as informações de mercado agrícola e pecuário.

0: agora uma breve reflexão que está no livro de 1 Tessalonicenses, capítulo 4, versículo 6.
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0: Ninguém oprima ou engane a seu irmão em negócio algum, porque o Senhor é vingador de todas estas coisas, como também antes vo-lo dissemos e testificamos.
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0: Caso você queira interagir com nossa equipe, entre em contato conosco pelo e-mail jornalmatogrossonoar@gmail.com. Faremos nosso primeiro intervalo e voltaremos com as notícias.
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0: hora certa em Água Boa, a capital do Araguaia.
1: Meio-dia e 7 minutos.
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0: Hora certa em Água Boa, a cidade que mais cresce em todo o Vale do Araguaia.
1: Meio-dia e 8 minutos.
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1: Abrimos este bloco de notícias com a previsão do tempo para o estado de Mato Grosso.
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1: Segundo a agência Climatempo, Clima e Previsão, o tempo nesta sexta-feira em Mato Grosso vai ser de sol com poucas nuvens. A temperatura no estado permanece estável e terá a mínima de 17 e máxima de 37 graus.
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1: Em Sorriso, um homem precisou ser socorrido por equipes de resgate após sofrer uma descarga elétrica durante um trabalho no telhado de uma loja. Confira os detalhes na reportagem do Rômulo Bessa.
2: O acidente imobiliário realizou uma força-tarefa de resgate na região central de Sorriso. O trabalhador ficou ferido sobre a estrutura metálica do telhado de uma loja, após o contato com a rede elétrica de alta tensão. O acesso difícil ao local exigiu a atuação conjunta do Corpo de Bombeiros e do Serviço de Atendimento Móvel de Urgência, que precisaram montar uma operação para retirar a vítima com segurança. A enfermeira Kailine, do Corpo de Bombeiros Militar, falou sobre o atendimento.
3: Foi acionado logo a ABTS devido a todo o sistema que deveria ser executado para fazer a retirada desse paciente lá de cima do telhado. Rapidamente nós já iniciamos toda a avaliação desse paciente, fizemos ali analgesia através da nossa regulação. Rapidamente o suporte avançado do SAMU chegou no local e também já iniciou o apoio e o trabalho em conjunto com eles. Como descarga elétrica é por uma rede de alta tensão, houve a queima de tudo que estava no corpo do paciente, inclusive das roupas dele.
2: Após a avaliação inicial, os socorristas identificaram queimaduras graves provocadas pela descarga elétrica. Segundo a equipe de resgate, o calor gerado pela corrente chegou a destruir as roupas que a vítima utilizava durante o trabalho. Apesar dos ferimentos, o trabalhador permaneceu consciente durante o atendimento.
3: Ele relatou para nós que ele faz serviço de calhas. Ele estava ali numa estrutura onde o telhado é metálico e sem querer ele acabou fazendo um encoste na rede de alta tensão. Então ele acabou servindo como um aterro, né, para descarga elétrica.
2: Depois de ser retirado do telhado, o homem recebeu os primeiros procedimentos médicos ainda no local. O suporte avançado do SAMU auxiliou na estabilização da vítima antes do transporte para a unidade hospitalar. O Dr. Márcio, médico do SAMU, detalhou o quadro do paciente.
4: Vimos a situação dele, uma situação que é um cuidado grande, né? Que além do choque elétrico, que causa problemas em vários sistemas do corpo, tem toda a pele que foi queimada ali, com todo um trabalho de proteção. Avaliamos o paciente, estabilizamos, fizemos os primeiros socorros ali e encaminhamos aqui para o Hospital Regional para cuidados mais específicos.
2: Acidentes envolvendo eletricidade estão entre os mais perigosos para trabalhadores que atuam em altura. Além das queimaduras externas, a corrente elétrica pode provocar lesões internas e comprometer órgãos vitais, exigindo atendimento especializado e monitoramento contínuo. De Sorriso, Rômulo Bessa para o Jornal Mato Grosso no Ar.
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1: FIT Pantanal 2026 fortalece o turismo e projeta Mato Grosso no cenário nacional. A reportagem é de Israel Prats.
5: Uma das maiores feiras de turismo do Centro-Oeste, a FIT Pantanal 2026, realizada pelo governo do estado em parceria com a FEComércio, começou nesta quarta-feira, 3 de junho, no Centro de Eventos do Pantanal. Um evento que fortalece o setor e gera mais oportunidades. Como afirmam o secretário adjunto de Turismo de Mato Grosso, Luiz Carlos Nigro, e o presidente da FEComércio, José Venceslau Júnior.
6: Trazendo todas as belezas naturais que nós temos aí em todos esses municípios. Nós temos também agricultura familiar, trazendo toda a questão da gastronomia, da agricultura, o queijo premiado, café, a cachaça, as frutas, então são muitos produtos que eles estão trazendo, o artesanato mato-grossense.
7: Nós estamos com quase 50 municípios aqui trazendo a culinária, trazendo o artesanato, trazendo as nossas cachoeiras, o Pantanal. E também que eu gosto de falar, que é o turismo de negócio, que nós recebemos aqui americano, europeu, asiático, para saber como que o Mato Grosso produz 80 sacos de soja por hectare.
5: O governador Otaviano Piveta participou da abertura do evento. Ele recebeu da FEComércio o troféu Trade Turismo e citou o potencial de Mato Grosso no setor turístico.
8: Turismo é uma das

0: locações importantes que Mato Grosso tem. E nós, desde que chegamos no governo, estamos procurando estimular o turismo, investir na infraestrutura, que também é uma maneira de levar as pessoas aos nossos lugares maravilhosos. E esse programa vai continuar.
1: Mais de 50 municípios participam da feira com estandes que mostram o que cada um tem de melhor. A secretária de Desenvolvimento Econômico de Mato Grosso, Mairam Beckman, destacou que a feira abre portas para quem quer abrir ou até expandir o seu negócio.
2: Dá uma oportunidade para transformar isso aqui em negócio, transformar em produto e que a gente faça com que todas as cadeias, seja dos pequenos, a agricultura familiar está aqui com a gente, é uma parcela importante do processo de turismo, nós temos isso como produto desenhado.
1: A feira, que tem entrada gratuita todos os dias, vai até domingo, 7 de junho, e deve atrair mais de 100 mil pessoas, como o seu Nilson Zanetti, de Cuiabá, e a Manuele Reveles, de Nossa Senhora do Livramento, que já participaram do primeiro e recomendam a participação.
3: Eu estou aqui já há 40 anos aqui em Cuiabá, tem cidades que eu não conheço e o potencial do turismo aqui é tão grande que, se você perguntar aqui para a população de Cuiabá, 90% não conhece o potencial do turismo aqui em Cuiabá.
4: Se é bom, é de Livramento. Livramento, não tem como falar, tudo é bom em Livramento. Que nós temos os melhores queijos reconhecidos internacionalmente. Fora rapadura e tanta coisa boa.
1: Reportagem Israel Prats.
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6: O senador Carlos Fávaro, do PSD de Mato Grosso, criticou a proposta do governo dos Estados Unidos de impor novas tarifas sobre produtos brasileiros e defendeu uma resposta baseada em diálogo diplomático, mas sem abrir mão dos interesses nacionais. Segundo ele, o Brasil precisa proteger sua soberania, seus produtores, empresas e empregos diante das pressões comerciais lideradas pela gestão de Donald Trump. Fávaro também direcionou críticas a brasileiros que apoiam medidas consideradas prejudiciais ao país, citando dando o PIX como exemplo de uma conquista nacional que, na avaliação do senador, não deve ser enfraquecida para favorecer interesses estrangeiros. O parlamentar destacou ainda que o Brasil já demonstrou capacidade de enfrentar barreiras comerciais por meio da diversificação de mercados e lembrou a abertura de 555 novos destinos para produtos agropecuários durante sua gestão no Ministério da Agricultura. Para ele, a combinação entre negociação, defesa da soberania e ampliação de mercados é o caminho para reduzir os impactos de eventuais sanções comerciais.
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6: Sexta-feira é dia do Boletim Bem-Estar no Ar, a frequência certa para suas emoções com Cristiane Bianchi, que questiona: quantas decisões você tem adiado esperando se sentir pronto, preparado? Vamos acompanhar.
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8: Olá, queridos ouvintes, sejam todos muito bem-vindos ao Boletim Bem-Estar no Ar, a frequência certa para suas emoções. Eu sou Cristiane Bianchi, sou psicóloga, coach e instrutora de treinamentos comportamentais. E hoje eu quero te instigar a parar, pensar, refletir um pouquinho. Se você já percebeu quantas vezes você tem adiado uma decisão esperando se sentir pronto, esperando sentir clareza. A gente espera o momento perfeito, a confiança perfeita, a garantia de que tudo vai dar certo. Só que se a gente parar pra pensar, a gente acaba não percebendo que a maioria das grandes transformações não começa quando tem certeza, mas ela inicia quando a gente olha e entende que permanecer no mesmo lugar dói muito mais do que a gente resolver mudar. Aquilo que a gente chama de dúvida não é falta de capacidade. Talvez seja falta da gente confiar na gente. Talvez não seja falta de preparo. Talvez é um medo de dar o primeiro passo e do que pode vir depois. E aí o nosso medo, ele tenta convencer cada um de nós de que a gente precisa estar pronto para começar. Mas será que precisa? Será que realmente é assim? Será que muitas vezes a gente acaba não se tornando pronto porque a gente começou? Pare e pensa um pouquinho. Quantos sonhos seus estão esperando por uma coragem que talvez nunca venha? Quantas oportunidades na sua vida

0: está sendo adiada porque você está esperando uma segurança, um estar pronto, que talvez não venha nunca. O nosso crescimento, ele acontece quando a gente entende que a gente não precisa eliminar o medo. A gente não precisa eliminar o medo para agir. A gente precisa decidir. A gente precisa entender que o medo não vai ser mais responsável pela gente escolher o nosso futuro. E aí, eu quero te fazer uma pergunta hoje. Será que é o seu medo de pensar de será que vai dar certo? Será que não é o momento de você trocar a pergunta e se questionar quanto tempo mais faz sentido permanecer exatamente onde eu estou agora? Essa transformação, ela pode começar no momento em que você percebe que continuar como você tá não combina, não convive mais com quem você deseja se tornar. Então, coragem é a sua decisão de que os seus sonhos são muito maiores do que o seu medo. Se você quiser compartilhar comigo suas reflexões, você me encontra no WhatsApp DDD 65 99608 1517 e nas redes sociais como @CristianeBianchiPsi. Tenha um excelente final de semana e reflita sobre isso. Está na hora de você começar o quê?
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14: Rádio Liberdade FM informa a hora certa.
10: 12:24.
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16: Hora certa em Água Boa, a capital do Araguaia.
10: 12:25.
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3: O Jornal Mato Grosso no Ar volta agora com a previsão do tempo para a capital mato-grossense.
17: Chuva ou sol, frio ou calor, vamos de previsão do tempo.
3: Segundo a agência Climatempo, Clima e Previsão, o tempo nesta sexta-feira em Cuiabá vai ser de sol com algumas nuvens. Não chove. A temperatura na capital permanece estável e terá a máxima de 33 graus.
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3: O Supremo Tribunal Federal, STF, suspendeu temporariamente os efeitos administrativos do decreto que ampliou a terra indígena Manoc em Brasnorte. A liminar atende parcialmente a um pedido apresentado por produtores rurais que possuem propriedades dentro da área homologada. Confira os detalhes na reportagem do Sérgio Pastor.
18: O documento determina a suspensão de todas as medidas decorrentes do decreto presidencial até a realização de uma audiência de conciliação entre indígenas, moradores das áreas afetadas e órgãos envolvidos no processo. A decisão foi tomada pelo ministro do STF, Flávio Dino. Apesar da liminar, ele não anulou a homologação da terra indígena. Segundo o ministro, as situações de posse e propriedade permanecem inalteradas até uma nova deliberação do STF. A ação foi apresentada por produtores rurais que questionam a ampliação da área e alegam possuir títulos de propriedades anteriores à Constituição Federal de 1988. Dino destacou que os produtores apresentam títulos registrados neste período e que um eventual redimensionamento da terra indígena deve observar as regras de indenização. Com a decisão, o processo fica temporariamente parado e continuará sendo analisado pelo STF. Em novembro de 2025, o presidente Luiz Inácio Lula da Silva homologou 4 terras indígenas durante a COP30 em Belém, no Pará, sendo 3 em Mato Grosso e uma localizada entre os estados do Pará e Amazonas. Entre elas estava a terra indígena Manoqui, em Brasnorte, cuja área passou de aproximadamente 46 mil hectares para cerca de 250 mil hectares. De Brasília, Sérgio Pastor, para o Jornal Mato Grosso no Ar.
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3: Governo de Mato Grosso entrega casas e inaugura bombeiros e escola estadual em Querência. Quem traz os detalhes é a Aline Chagas.
19: O governo de Mato Grosso inaugurou nesta quarta-feira, 3 de junho, em Querência, o novo pelotão do Corpo de Bombeiros e o prédio da Escola Estadual 20 de Março. As entregas fizeram parte da agenda do governador Otaviano Piveta no município, que também entregou 50 casas populares do programa Ser Família Habitação Faixa Zero para famílias em situação de vulnerabilidade social.
20: E o Estado é, e será, continuará sendo parceiro do município. Então, infraestrutura, estradas, né? Fizemos muito já nessa região e ainda tem para fazer. O Estado tem que cumprir com essa missão que ele tem. E o Estado de Mato Grosso, eu acredito que desde 2019 nós começamos a tirar essa região do esquecimento. Deixou de ser o Vale dos Esquecidos e é onde o governo mais canaliza investimentos.

0: Vale do Araguaia.
1: Para o prefeito Gilmar Wentz, a presença do governo tem sido fundamental para o crescimento do município.
2: Esse porque realmente a gente vê que o governo também tem os olhos voltados para essa região. E além do mais que nós temos parcerias em andamento no município de Querência com a MT 109, sentido aos baianos. Nós estamos trabalhando, está sendo trabalhado uma ampliação do projeto, a continuidade. Muito em breve, Querência, nós vamos ter outras saídas que não seja só a BR-242 sentido a 158, e sim com a 109 sentido ao norte Araguaia, através da 110 sentido Canarana, região sul do estado, e sempre isso contando com o apoio e a parceria do governo do estado.
1: Quem também teve motivos para comemorar nesta quarta-feira foi a moradora Cláudia Carla. Mãe dos pequenos Eric e Eloá, ela recebeu das mãos do governador as chaves da casa própria no residencial Greenville. Beneficiada pelo programa Ser Família Habitação Faixa Zero, ela conquistou a moradia sem precisar pagar mensalidades ou taxas.
3: A realização de um grande sonho, né? Que a gente sabe que a gente que é mãe solo é bem difícil a gente dar conta. Então, assim, eu tô muito feliz. É um turbilhão de emoções.
1: Outra moradora animada com as entregas era a estudante Natália Rodrigues, aluna do terceiro ano da Escola Estadual 20 de Março. Há 2 anos e meio na unidade, ela conta que aguardava com expectativa a inauguração do novo prédio, que oferece mais conforto e melhores condições para alunos e professores.
4: Porque, querendo ou não, a estrutura ela importa muito, né? Muito na qualidade de ensino, ajuda muito também na evasão escolar. Então, a gente está muito ansioso que ela está estudando aqui. É uma escola muito bonita, o prédio está lindo. Óbvio que a gente já tem os mesmos profissionais de educação, né? Que tinha antes no prédio antigo. Eles são ótimos educadores, é uma educação muito boa que a gente recebe aqui. Mas a questão da estrutura mesmo era uma coisa que a gente necessitava muito.
1: Durante a agenda em Querência, o governador Otaviano Piveta também participou do lançamento da sede da Politec e da abertura nacional da colheita do milho segunda safra, realizada durante o evento Mais Milho 10 Anos. Reportagem Aline Chagas.
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6: O Corpo de Bombeiros Militar já iniciou os trabalhos preventivos em combate aos incêndios para o período de seca. Uma ação foi realizada nesta semana na região noroeste, próximo a uma rodovia. Mais informações com o Rômulo Bessa.
7: Com a chegada do período de estiagem em Mato Grosso, as forças de segurança já começaram a colocar em prática ações para reduzir os riscos de incêndios florestais e queimadas às margens das rodovias. Em Juína, no noroeste do estado, uma operação conjunta foi realizada em trechos da MT-170, considerados mais vulneráveis ao surgimento e à propagação do fogo. O trabalho consistiu no manejo preventivo da vegetação às margens da estrada, criando uma faixa de proteção para dificultar o avanço das chamas em casos de focos de incêndio. O sargento Campos, do Corpo de Bombeiros, falou sobre o procedimento.
8: Esse trajeto aqui é um trecho que sempre acumula muito material combustível e todos os anos a gente tem dificuldade aqui de controlar os incêndios. Então nós estamos fazendo isso num período propício, né? Chamamos isso aí o fogo frio, na verdade, né? Vocês observaram ali que tem até dificuldade da queima progredir, justamente por causa desse período. É uma queima que é permitida pelo Corpo de Bombeiros, é autorizado, nós fizemos um projeto, foi protocolado no Batalhão de Emergências Ambientais, também na SEMA, está na nossa área de atribuição aqui essa faixa de domínio da rodovia MT-170.
7: A iniciativa reúne militares do Corpo de Bombeiros e integrantes do tiro de guerra do município. Além da preservação ambiental, a medida busca garantir mais segurança para motoristas e moradores da região durante os meses mais secos do ano, quando a incidência de queimadas costuma aumentar significativamente. O subtenente Zulpo, comandante do tiro de guerra, falou sobre a ação em conjunto.
9: Então, nós estamos aqui com os atiradores. Foi solicitado uma autorização para a nona região militar aí para fazer esse balizamento. E aí estamos aqui fazendo essa controle de trânsito aí para evitar qualquer acidente e também orientar os motoristas em relação à velocidade que eles têm que trafegar agora com a fumaça que está tendo na pista.
7: Segundo os organizadores, o trabalho preventivo é considerado uma das estratégias mais eficientes para minimizar os impactos dos incêndios, reduzindo danos à vegetação, à fauna e também os riscos de acidentes nas rodovias provocados pela fumaça. As ações devem continuar em outros pontos considerados críticos da região ao longo das próximas semanas,

0: De Sorriso, Rômulo Bessa, para o Jornal Mato Grosso no Ar.
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2: Gefron atinge marca histórica e causa prejuízo de 2,5 bilhões de reais às facções criminosas nos últimos 7 anos. O repórter Rafael Ávila tem as informações.
3: O Grupo Especial de Fronteiro, Gefron, alcançou uma marca histórica no combate ao tráfico de drogas em Mato Grosso. As operações da unidade na fronteira com a Bolívia geraram nos últimos 7 anos um prejuízo de 2 bilhões e meio de reais para as facções criminosas no estado. A secretária estadual de Segurança Pública, Coronel Suzane Itamar, destaca que o resultado é fruto de investimentos contínuos do governo na segurança.
4: Nos últimos 7 anos, a gente verificou que houve um prejuízo de 2,5 bilhões às facções criminosas, né? Essa produtividade do Gefron é o resultado de uma política estadual de segurança que tem priorizado o aparelhamento, a modernização e o reforço ao efetivo com nomeação de novos policiais.
3: Segundo o balanço do Gefron, foram apreendidas 118 toneladas de drogas, 77 aeronaves, mais de 2 mil veículos e centenas de armas de fogo. Além disso, quase 3 mil pessoas foram presas no período. Para alcançar esses números, o governo de Mato Grosso investiu apenas nos primeiros 5 meses deste ano 17 milhões de reais para reforçar o policiamento na fronteira. A secretária afirma também que as operações funcionam como uma resposta direta do estado contra a criminalidade.
4: A gente também pode fazer uma avaliação como uma resposta às facções, dando esse prejuízo, a resposta do empenho de cada policial e do esforço permanente para mantermos as ações integradas cada vez mais fortes e efetivas na repressão ao tráfico de drogas em todas as modalidades criminais também.
3: Segundo o comandante do Gefron, o tenente-coronel Ayrton Feitosa, a unidade atua com base em 3 pilares fundamentais.
5: O primeiro deles, o homem, né? São os nossos operadores de fronteira, policiais preparados para atuar. Onde poucos têm coragem de estar, os operadores de fronteiras lá se encontram enfrentando o tráfico internacional. Nós temos ainda um segundo pilar, que é o treinamento, né? Porque no Gefron não existe a lei do improviso. Esse terceiro pilar de responsabilidade do nosso governo do estado, o qual fez nesses últimos 7 anos investimentos históricos em viaturas, em armamentos, em tecnologia.
3: O sucesso das ações também se deve à forte integração das forças de segurança, fechando o cerco contra o tráfico internacional de drogas e o contrabando. Reportagem, Rafael Ávila.
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4: Meio-dia e 39 minutos.
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4: Meio-dia e 40 minutos.
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3: Hora certa em Água Boa, a cidade que mais cresce em todo o Vale do Araguaia.
4: Meio-dia e 40 minutos.
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11: E agora vamos conferir no jornal Mato Grosso no ar a previsão do tempo para a região de Água Boa.
10: Chuva ou sol, frio ou calor, vamos de previsão do tempo.
11: Segundo a agência Climatempo, Clima e Previsão, o tempo nesta sexta-feira na região de Água Boa vai ser de sol o dia todo, sem nuvens no céu. Noite de tempo aberto, ainda sem nuvens. A temperatura na região permanece estável e terá a máxima de 31 graus.
10: É hora de destacar as notícias do campo. Mato Grosso Rural.
11: Com o maior rebanho bovino do Brasil, Mato Grosso pode ser um dos principais beneficiados pela certificação internacional que comprova a produção de carne livre de desmatamento e amplia oportunidades no mercado chinês. Confira os detalhes na reportagem do Sérgio Pastor.
12: A pecuária brasileira acaba de alcançar um novo marco no mercado internacional. Importadores chineses começaram a adotar uma certificação que garante que a carne bovina exportada pelo Brasil seja proveniente de áreas livres de desmatamento ilegal. A iniciativa chamada Beef on Track foi desenvolvida pela Imaflora e tem como objetivo assegurar rastreabilidade e sustentabilidade em toda a cadeia produtiva. Marina Guiot, diretora de Clima e Desmatamento Zero do Instituto Imaflora, explica a importância da disseminação do selo junto a compradores chineses.
13: A China é o nosso maior parceiro comercial e a disseminação do sistema de certificação BOT cria oportunidade para que o mercado chinês reconheça e valorize o monitoramento que já acontece na cadeia da carne brasileira. O mercado chinês, ele tem crescido muito e se diversificado muito com a ascensão da classe média e o desenvolvimento econômico do país, e há um crescente interesse por diversos atributos de qualidade. A sustentabilidade para o consumidor chinês, ela faz parte do conceito de qualidade. Então a gente entende que um selo que reconhece processos que já são implementados pelo mercado brasileiro, pelos frigoríficos, cria uma oportunidade para que o produto brasileiro possa se colocar de uma forma mais competitiva no mercado chinês.
12: O sistema verifica critérios como ausência de desmatamento ilegal, respeito às áreas protegidas, terras indígenas e conformidade trabalhista. Para Mato Grosso, maior rebanho bovino do país e um dos principais exportadores de carne para o mercado externo, a medida representa uma oportunidade de agregar valor ao produto e ampliar o acesso a mercados cada vez mais exigentes

relação às questões ambientais. Marina destaca que o selo internacional de carne sem desmatamento reforça a competitividade da pecuária de Mato Grosso no mercado chinês.

0: todo, que representa 80% da produção do estado, conforme com esse nível básico do BOT.
1: A China é atualmente o principal destino da carne bovina brasileira, respondendo por mais da metade das exportações do setor. A Associação de Carnes de Tianjin, que reúne grandes importadores chineses, assumiu o compromisso de adquirir pelo menos 50 mil toneladas de carne certificada, fortalecendo a demanda por produtos com garantia de origem sustentável. Especialistas avaliam que a nova certificação pode fortalecer a imagem da pecuária mato-grossense no exterior e criar vantagens competitivas para produtores que investem em regularidade ambiental e rastreabilidade. De Brasília, Sérgio Pastor, para o Mato Grosso Rural.
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3: Na coluna de hoje, o doutor Antônio Cabreira destaca a liderança do Brasil em biocombustíveis e defende o uso do etanol como alternativa mais econômica e sustentável aos combustíveis fósseis. Confira.
4: Olá, eu sou Antônio Cabreira e hoje eu gostaria de comentar sobre biocombustíveis.
5: Antônio Cabreira comenta.
4: O escritor inglês William Shakespeare, ele dizia que o problema da vida é que nós sempre estamos reclamando daquilo que nos falta e nos esquecemos daquilo que nós já temos. Às vezes a gente reclama das dificuldades, dos preços dos combustíveis, mas nós nos esquecemos completamente daquilo que nós já temos. E o que que o Brasil já tem? O que você, ouvinte, já tem? Nós temos o maior programa de biocombustíveis do mundo. É isso mesmo. Nós temos o etanol aqui no Brasil, oriundo da cana-de-açúcar ou do milho, e também temos o biodiesel, oriundo principalmente da soja. Eu sou do interior de São Paulo, de São José do Rio Preto, e hoje eu parei em um posto de gasolina e estive reparando nos preços dos combustíveis. Hoje, em Rio Preto, o preço do etanol é R$3,39 o litro, a gasolina é R$6,59, já o diesel é R$7,69. O que significa isso? Que o nosso etanol hoje é o combustível mais barato. Nessa tabela que eu mostrei, por exemplo, no caso da gasolina, o etanol está 44% mais barato. E no caso do diesel, o etanol está 40% do preço do diesel. Então, que eu gostaria com isso? De mostrar para você que nós temos algo importantíssimo, não só pelo preço. Hoje o etanol, de uma maneira geral, ele é muito mais barato do que a gasolina ou do que o diesel, mas ele é um combustível renovável. Ou seja, ele não é fóssil, ele não é poluente como os outros combustíveis. Nesse mundo hoje, onde se fala muito de sustentabilidade, de redução das emissões, por exemplo, do gás carbônico, nada melhor do que a gente abastecer com combustível renovável. Não só por ser renovável, sustentável, mas também pela questão do preço. Hoje, o nosso etanol, ele é muito mais barato do que a gasolina e do que o diesel. A próxima vez que você parar em um posto de gasolina, procure reparar nesses preços, na vantagem econômica do nosso etanol.
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3: As cotações internacionais do algodão seguiram em baixa nesta semana, refletindo um cenário de menor volatilidade e a devolução de parte dos ganhos acumulados ao longo do ano. De acordo com a análise da StoneX, a pressão sobre os preços foi impulsionada pela melhora das condições climáticas nos Estados Unidos, pelo avanço do plantio dentro do esperado e pela redução das posições compradas de fundos especulativos. A diminuição da seca em importantes regiões produtoras, especialmente no Texas e no sul dos Estados Unidos, reduziu os riscos para a nova safra e enfraqueceu o suporte climático que vinha sustentando os contratos em Nova York. Além disso, a maior fixação de preços por parte das fiações e a desaceleração das vendas líquidas contribuíram para limitar uma recuperação das cotações, reforçando o viés baixista no curto prazo.

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1: Produção da Rema Comunicação e Jornalismo, direção-geral e de jornalismo de Vanderlei Munhoz, redação de Mariana Ramon, sonoplastia, efeitos sonoros e edição de Agnaldo Ramos, chega ao fim a edição 4.765 do Jornal Mato Grosso no Ar, veiculada em mais de 70 emissoras de rádio em todo o estado, entre elas Rádio Cidade de Poxorel, Rádio Ribeirão FM Distrito Novo Paraíso de Ribeirão Cascalheira, Rádio Terra de Ribeirãozinho, Rádio Livre de Rio Branco, Rádio Vale do Azul de Santa Carmen e Rádio Rio Clarense de São José do Rio Claro.
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1: Estaremos de volta na segunda-feira, neste mesmo horário. Um forte abraço a todos, tenham um ótimo dia e um excelente final de semana. Até lá.
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3: Hora certa em Água Boa, a capital do Araguaia.
4: Meio-dia e 51 minutos.
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4: Meio-dia e 51 minutos.
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1: As principais manchetes desta sexta-feira, para você ficar por dentro de tudo. O INSS inicia o pagamento antecipado do 13º salário. O presidente da Câmara, Mota, se fortalece. E a ONU emite um alerta para o possível retorno do El Niño nos próximos meses.
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1: O Instituto Nacional do Seguro Social, o INSS, começa nesta sexta-feira, 24 de abril, o pagamento antecipado do 13º salário. Essa medida é uma das mais aguardadas anualmente, injetando um volume considerável de recursos na economia. Aposentados e pensionistas que recebem até um salário mínimo são os primeiros a ter acesso a essa antecipação. A liberação desses valores extras representa um alívio financeiro para milhões de famílias brasileiras, permitindo um melhor planejamento para as despesas do mês. O presidente da Câmara, Mota, consolida sua posição no cenário político nacional. Ele encerrou seu primeiro ano de mandato com um fortalecimento notável, especialmente pela proximidade com o presidente Lula e pela ausência de pautas consideradas bombas. Este cenário contrasta com o período inicial, que foi marcado por uma pauta impopular e por desgastes significativos, tanto com o governo quanto com a oposição. A atual postura de Mota sinaliza uma estratégia para manter a estabilidade política e construir alianças mais sólidas no Congresso Nacional. No cenário global, a Organização das Nações Unidas, a ONU, emitiu um alerta importante sobre o clima. A entidade aponta para um possível retorno do fenômeno climático El Niño nos próximos meses. A Organização Meteorológica Mundial, braço da ONU para o clima, indica que o El Niño pode reaparecer entre maio e julho deste ano. A grande preocupação é que o fenômeno tende a ser intenso, seguindo um padrão que já impulsionou recordes de temperatura e eventos climáticos extremos em diversas partes do planeta em ciclos anteriores. O monitoramento contínuo é fundamental para que países possam antecipar e mitigar os possíveis impactos.
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4: Hora certa em Água Boa, a cidade que mais cresce em todo o Vale do Araguaia.
5: Meio-dia e 57 minutos.
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8: Feriadão prolongado para toda a galera aí na sintonia. Obrigado pelo carinho, obrigado pela sintonia, tá? Obrigado pela sua audiência. Prazer, eu sou Fernando Leme. Vamos lá, estamos chegando com mais uma edição do nosso Hits Mais.
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8: Que bom que você está acompanhando o nosso programa. Fique à vontade, daqui a pouquinho a gente vai estar trazendo para você as informações do Brasil e do mundo. A gente vai estar trazendo também babados e fofocas, né? As curiosidades aí de Corpus Christi com a Gi daqui a pouquinho e muito mais para você. Pode mandar o seu WhatsApp aí para nossa programação, para você participar junto com a gente, mandar aquele super alô e participar da nossa programação nesse super feriadão. Vamos começar o programa? No meio do caminho a gente vai cozinhando. Combinado?

Surfista salvou dois pescadores que caíram no mar após o barco em que eles estavam virar em Peruíbe, no litoral sul de São Paulo. O nome dele é Renzo Carrara Barione. O resgate foi gravado por outro surfista que estava no local com um drone e registrou tudo. Rodrigo Alcilino elogiou a atitude do colega de prancha. Grande atitude do surfista. Não pensou duas vezes quando viu o ocorrido. Se aproximou e salvou um dos rapazes que estava quase se afogando, disse o Rodrigo na legenda do vídeo postado em seu Instagram. A rapaziada que surfa, né, tem um domínio realmente da parada, né? Ele contou que o resgate foi na terça-feira, dia 26, lá na região da Foz do Rio Preto. Os pescadores não tiveram ferimentos graves. Nas imagens, o barco aparece virado após ser atingido por uma onda forte. E em seguida, o surfista Renzo, ele aparece com a sua prancha, indo em direção aos pescadores, e acabou salvando a galera lá da pesca, né?

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1: Vamos lá, tem mais alôzinhos chegando pra quem tá mandando WhatsApp aí pra nossa programação. Vem comigo, a Mônica, tá na sintonia junto com a gente, a Márcia, a Maria José também, obrigado pelo carinho, Lucas Carvalho, valeu. André de Paula também, o César e a Gabriela e a Edilene Luz também, tá adorando a programação. Inclusive a Edilene tá no trabalho nesse momento acompanhando a gente. Obrigado pelo carinho.
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1: Hora certa em Água Boa, a capital do Araguaia.
2: 1:09.
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4: Rádio Liberdade FM informa a hora certa.
2: 1:11.
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1: Alô, você que acompanha o Minuto Esportivo. Seja bem-vindo a mais uma parte do nosso programa, com as últimas do mundo dos esportes. Começamos com a notícia da demissão de Massimiliano Allegri no Milan e mudanças na diretoria do clube italiano. E o meio-campista Fabinho, que era alvo do Palmeiras, deve se transferir para a MLS.
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1: No Minuto Esportivo, vamos direto para as informações mais recentes do mundo da bola. Lá na Itália, o Milan confirmou a demissão do técnico Massimiliano Allegri. Essa decisão veio acompanhada de significativas mudanças na diretoria do clube. O Milan, um gigante do futebol europeu, não conseguiu a vaga na prestigiada Champions League, e esse foi um dos principais motivos para as alterações. Massimiliano Allegri, apesar de ter um contrato em vigor que se estenderia até a metade de 2027, não conseguiu resistir à pressão e aos resultados. A gota d'água foi a recente derrota por 2-1 para o Cagliari, um revés que consolidou a saída do treinador do comando técnico do Milan. Seguimos agora com uma notícia que envolve o mercado de transferências. O meio-campista Fabinho, nome bastante conhecido e que vinha sendo um dos alvos do Palmeiras aqui no Brasil, está com novos rumos em sua carreira. As informações mais recentes apontam que Fabinho deve se transferir para a MLS, a Major League Soccer, nos Estados Unidos. O jogador tem seu contrato com o Al Ittihad, da Arábia Saudita, se encerrando no final de junho. Com o vínculo chegando ao fim, Fabinho não vai renovar com o clube saudita. Essa situação abria a possibilidade para ele chegar sem custos ao Palmeiras, um fator que era bastante atrativo para o clube alviverde. No entanto, o cenário atual indica que seu futuro será mesmo no futebol norte-americano, em uma nova fase de sua trajetória.
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1: E assim a gente encerra mais uma parte do Minuto Esportivo. Agradeço sua companhia e te espero na próxima.
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2: Hora certa em Água Boa. A cidade que mais cresce em todo o

0: Vale do Araguaia.
1: 1h14.
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4: E a gente segue por aqui com muita música boa.
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4: Essa é a trilha sonora da sua programação. Vamos lá, continua.

0: acabou a agonia para essa família. A pequena Maria Clara, menina de 7 anos, que passou a vida inteira internada no hospital, finalmente teve alta e foi para casa na última terça-feira, dia 2 de junho. A despedida da criança emocionou a equipe, a família, e o vídeo da festa fez o mesmo nas redes sociais. Desde que ela nasceu, a Maria Clara viveu no HCM, Hospital da Criança e Maternidade, em São José do Rio Preto, no interior de São Paulo. Ela veio ao mundo com uma rara malformação intestinal chamada atresia intestinal, condição que compromete o funcionamento do sistema digestivo. Agora recuperada, ela ganha vida nova e autonomia. Olha aí, cara, que bacana, né? Graças a Deus aí, felicidade total para toda a família.
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0: hora de mandar alô pra quem tá acompanhando o nosso programa. O Paulo tá na sintonia da nossa programação, a Fátima Pereira também, a Poliana e a Ruth estão no trabalho, a Rejane, a Márcia Silva, o Ronaldo e o Francisco também no trabalho, tá na obra, tá com o radinho ligado acompanhando a gente. Obrigado pelo carinho.
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0: Pera lá, gente, eu já volto. Que bom ter você junto com a gente por aqui, viu?
3: 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Hora certa em Água Boa, a capital do Araguaia.
4: 1:28.
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4: 1:28.
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4: 1:29

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3: E aí, galera? Serena Santana de volta. E você tá sintonizado no Drops News. Que energia boa a gente tem por aqui, né? E já que a gente tá falando de coisa boa, bora pra uma notícia quente que tá abalando as estruturas da música brasileira. Sabe quem liderou os cachês da Virada Cultural 2026? Ninguém menos que o nosso Péricles.
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3: Sim, o cantor faturou nada menos que 700 mil reais. Um valorzão, né? E ele levou essa bolada por dois shows incríveis que fez na edição. Péricles superou nomes de peso, como Thiaguinho, que recebeu 650 mil reais, e a Luísa Sonza, que embolsou 636 mil reais. É o poder do samba e do pagode mostrando a que veio. Demais! Fica ligado, porque tem muito mais informação e papo reto vindo por aí. Já já eu volto com mais novidades e tudo que você precisa saber. Direto aqui, no Drops News. Não sai daí.
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7: E vamos lá, fique ligado, viu? Porque tem muito sucesso pra você por aqui.
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7: Música boa pra você é aqui na nossa programação.

que você está acompanhando o nosso programa com muita música boa, muitas informações também, né? Do Brasil e do mundo. E as suas participações através do WhatsApp, vai mandando aí, porque daqui a pouquinho rola aquele salve, daqui a pouquinho vai rolar aquele super alô.

0: acompanhar com a gente, porque a programação tá assim, ó, repleta de sucessos incríveis e também as participações de quem tá acompanhando a gente, a Leila, o Ediomar também, o Carlos tá com a gente, a Carla Aparecida, obrigado, Joana e o Edson Silva também. Daqui a pouquinho a gente manda mais alô, tá?
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9: E hoje a gente destaca as seguintes notícias. Um conselheiro de Donald Trump gerou polêmica com declarações sobre brasileiras. O Banco Master teve seu crescimento impulsionado por operações de crédito consignado, mas sob alertas do Banco Central. E a Meta anunciou a demissão de 8 mil funcionários, com foco em inteligência artificial.
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9: Um conselheiro próximo ao presidente dos Estados Unidos, Donald Trump, causou repercussão ao afirmar que brasileiras causam confusão. A declaração, sem mais detalhes sobre o contexto, gerou debates e críticas no meio político e social. A fala do conselheiro não foi oficialmente comentada pela equipe de Trump até o momento, mas já acende discussões sobre o posicionamento da campanha frente a temas internacionais e culturais. Seguimos agora para a economia e o setor bancário. O Banco Master, sob a liderança de Daniel Vorcaro, registrou um crescimento significativo impulsionado por operações de crédito consignado. Em 2025, a instituição formalizou acordos com 105 órgãos públicos, ampliando sua atuação neste segmento. No entanto, o Banco Central já havia manifestado preocupações sobre a rentabilidade dessas operações, emitindo alertas que acompanharam a expansão do Master no mercado.
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9: E direto do mundo da tecnologia, a Meta, controladora do Facebook, Instagram e WhatsApp, anunciou uma reestruturação que inclui a demissão de cerca de 8 mil funcionários. A medida faz parte de uma estratégia da companhia para otimizar custos e realocar investimentos. A Meta confirmou que a aposta principal agora será em inteligência artificial, indicando uma mudança de foco e prioridades para o futuro da empresa, com o objetivo de impulsionar a inovação e a competitividade no setor. 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
12: Hora certa em Água Boa, a cidade que mais cresce em todo o Vale do Araguaia.
13: 1:51.
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2: E vamos lá, a sequência de músicas por aqui não para.

0: É a música mais gostosa no seu rádio. Obrigado pela audiência. Continue participando aí através do WhatsApp, porque daqui a pouquinho vai rolar aquele salve. Daqui a pouquinho vai rolar aquele alô pra quem tá acompanhando a nossa programação. Obrigado aí pela audiência. Vamos lá, a música continua.
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0: Programa por aqui não pode parar, né? E os alôs também não. A Vanicinha Pereira tá acompanhando o nosso programa. Obrigado pelo carinho. A Willa. Alô, Renata. A Laura Maria também tá acompanhando o nosso programa. O Guilherme. A Suelen Castilho. Obrigado pelo carinho. E a Juliana Chediak também acompanhando o nosso programa. Obrigado. Aquele alô. 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Pessoal, bora fazer uma pausa e eu volto já já com mais uma super sequência. Me espera que eu espero você também.
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3: Rádio Liberdade FM informa a hora certa.
4: 2:07.
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6: Hora certa em Água Boa, a capital do Araguaia.
4: 2:07.
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7: E aí, galera antenada? Chegando junto. E olha que o mundo da música não para de surpreender, hein? Quem tá simplesmente explodindo e mostrando que veio pra ficar também nos vocais é o Henrique Castro. Ele, que já é um gigante conhecidíssimo por suas composições de sucesso, agora tá fazendo a galera pirar como cantor.
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7: E o hit da vez que tá dominando tudo é o Pagodejo Nem Pagando. Sério, essa música tá em todas as playlists, fazendo um sucesso absurdo e mostrando mais uma faceta desse artista incrível. Ele tá mandando muito bem, surpreendendo a todos com essa nova fase e consolidando seu nome não só por trás, mas também à frente dos microfones. É isso, gente. O Drops News está só começando e o mundo da música não para. Já já eu volto com mais no Drops News.
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9: Solidariedade imperou de novo. Um vídeo que mostra um corredor que para de correr a maratona para poder ajudar uma atleta exausta a terminar a prova está viralizando. A cena de empatia aconteceu durante a meia maratona internacional de Porto Alegre, lá de Porto Alegre, no Rio Grande do Sul, no último final de semana. E nas imagens, o corredor, que é da cidade de Maringá, o nome dele é Roberto Oteniel de Souza Júnior, conhecido como Robertinho, ele aparece amparando aí uma atleta na exaustão que sequer conhecia perto, que sequer ele conhecia a chegar perto da linha de chegada. E ele contou que teve a atitude nobre depois de ver a mulher se abaixar, ficar na posição de cócoras e não conseguir se levantar mais. Caramba, o vídeo tá bombando aí nas redes sociais por causa da ajuda desse atleta que parou a maratona para ajudar a companheira, né? Ele disse que a mulher, ela vinha correndo forte perto dele durante parte da corrida até ela ser tomada pelo cansaço físico. A outra pessoa que aparece amparando a atleta junto com o Roberto também faz parte do staff da meia maratona.
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9: E vamos lá, conferindo aí a nossa programação. Segue.

Aquela música maravilhosa que você gosta rola aqui na nossa programação. Nosso muito obrigado pelo seu carinho, pela sua audiência. Continue pedindo a tua aí através do nosso WhatsApp. Daqui a pouquinho a gente vai mandar aquele alô pra galera toda que tá na sintonia aí. E claro, sua canção também rola aqui na nossa programação, né? Muito bom saber que você tá aí. Esteja você em casa, no seu trabalho, esteja você aí dando uma caroninha pra gente no teu carro, no teu caminhão. Nosso muitíssimo obrigado pela tua audiência. Vamos lá, a programação não para.

0: assim. Vamos seguindo por aqui com muita música boa. E a Lúcia também, Andréa, tá acompanhando a gente, Geraldo, o Alexandre, o José e o André também, o José Fernando, outro José, né? O Serafim tá acompanhando a gente também, a Isaura Brasi e também a Cristina Alves. Obrigado pelo carinho.
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4: 2:24.
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4: 2:25.
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3: Hora certa em Água Boa, a cidade que mais cresce em todo o Vale do Araguaia.
4: 2:26.
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5: E aí, galera? Serena Santana de volta no Drops News, com aquela energia que só a gente tem pra começar a semana, né? Espero que você esteja super bem e pronto pra ficar por dentro de tudo que rola no mundo da música e do entretenimento. E olha, a notícia que chegou aqui na nossa redação e deixou todo mundo de olho é sobre a banda Scalene.
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5: O vocalista, o Gustavo Bertoni, sofreu um acidente durante a apresentação do grupo no Porão do Rock. Parece que ele teve um ferimento na cabeça depois de uma queda no palco. Que barra, né? A gente espera que ele se recupere super rápido e volte logo aos palcos com toda a força. Fica ligado, porque o Drops News não para por aqui. Já já eu volto com a última parte do Drops News, cheia de mais novidades pra você. Não sai daí.
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1: Sensacional. Pra você que tá aí no trabalho, nosso muito obrigado pelo carinho. Tô sabendo que tem bastante gente com o radinho ligado aí no trabalho, em casa, no seu carro dando uma caroninha. Boas festas pra todos vocês aí. Vamos lá, o programa não pode parar, o programa por aqui segue. É
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1: E vamos lá, porque por aqui é só música boa.

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1: Aquela música que você gosta, na melhor programação do seu rádio. Você participa, você pede, a gente, né? Vai anotando aqui os pedidos musicais, mandando para o programador e a qualquer momento rola na nossa programação. Vamos nessa, a música continua.

0: É Matheus Vaz.
1: E por aqui, vamos seguindo o nosso programa. Muito obrigado pelo carinho de cada um de vocês. A Estela está na sintonia da nossa programação, a Cláudia Moreira, a Matilde Silva também, a Maria Helena, Sebastiana de Fátima Bernardes, André Aparecida, Daniel Gregatti também está acompanhando o nosso programa. Valeu!
2: Pessoal, nosso programa dá um tempinho, mas é coisa rápida. Depois do intervalo eu trago muito mais música para você.
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2: 2h41.
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1: Fique por dentro das principais notícias desta terça-feira, 5 de maio. Hoje, temos os detalhes da ata do Copom e as apostas sobre a Selic, que agitam o mercado. E a Organização Mundial da Saúde confirma casos de antivírus em um cruzeiro, com mortes e pacientes em estado crítico. E para fechar, um alerta importante da meteorologia. Tempo instável e temporais previstos para esta terça-feira.
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1: No cenário econômico, o mercado financeiro acompanha de perto a divulgação da ata do Copom. As expectativas sobre a taxa Selic dominam o cenário econômico nesta terça-feira. A análise inclui também os desdobramentos da situação no Oriente Médio, um fator com impacto global. Na área da saúde, a Organização Mundial da Saúde, a OMS, confirmou 2 casos de antivírus a bordo de um cruzeiro. A entidade também identificou outros 5 casos suspeitos na mesma embarcação. Dos 7 indivíduos afetados, a situação é grave. 3 mortes foram registradas. Um paciente permanece em estado crítico, enquanto os outros 3 apresentam sintomas leves. As autoridades de saúde monitoram a situação e buscam conter a disseminação do vírus. E para sua programação de hoje, um aviso do tempo. Esta terça-feira, 5 de maio, reserva um dia de tempo instável para diversas regiões do país. O Instituto Nacional de Meteorologia, o IMET, emitiu alertas importantes sobre a ocorrência de temporais, com previsão de chuvas fortes.

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1: E vamos lá, porque por aqui o ritmo não para, continua. E vamos lá, se prepara aí, porque tem muito mais sucesso chegando.

Sensacional, tá vendo aí, né? Só musicão pra quem tá acompanhando a nossa programação nesse dia maravilhoso. Continue participando da nossa programação, porque daqui a pouquinho eu vou mandar aquele alô sensacional pra você. Vamos lá, a música continua.

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0: E os abraços não param. Alô, Vitor, um abraço. A Ingrid Clara também tá acompanhando o nosso programa. A Beatriz Miranda. A Nonilo, também um abraço para você. A Márcia Silva. A Selma Cerqueira tá com a gente. O Itamar Carvalho também tá acompanhando o nosso programa. Valeu.
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4: Rádio Liberdade FM informa a hora certa.
5: 3 horas.
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7: Minuto Esportivo no ar. E seguimos juntos em mais um.

0: Uma parte do nosso programa, com as principais informações do mundo da bola. O técnico Roberto De Zerbi, do Tottenham, promete uma verdadeira limpa no elenco da equipe londrina. E o Lille faz uma nova investida por Ryan Roberto, com a saída do meia do Flamengo ganhando cada vez mais força.
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0: Falando agora em detalhes, o treinador Roberto De Zerbi, que comanda o Tottenham, está com planos ambiciosos para a próxima temporada. Ele expressou claramente seu desejo de conduzir o time em uma campanha com bem menos riscos e instabilidades do que a que foi finalizada há pouco. A promessa de uma limpa no elenco indica que o Tottenham pode passar por uma reformulação significativa, buscando maior solidez e performance consistente sob a batuta do treinador italiano. Já a situação do jovem meia Ryan Roberto, do Flamengo, continua a ser um dos assuntos mais comentados nos bastidores do futebol. O jogador tem recebido novas e fortes investidas de clubes europeus, em especial do Lille, que tem demonstrado grande interesse, e também do Shakhtar, que aparece como outro forte candidato. No entanto, a definição sobre o futuro de Ryan Roberto esbarra em um complexo impasse entre seus empresários, uma situação que inclusive pode acabar sendo resolvida na justiça. Diante desse cenário, o Flamengo permanece na expectativa, aguardando os próximos capítulos para saber o destino de seu atleta.
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0: Com essas informações quentes do esporte, a gente faz uma breve pausa no Minuto Esportivo e volta já já com a próxima parte do nosso programa. Fique com a gente e até daqui a pouco.
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2: Hora certa em Água Boa, a cidade que mais cresce em todo o Vale do Araguaia.
3: 3:03.
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4: Olá, Brasil! Que alegria ter você ligado aqui na nossa sintonia. Eu sou Serena Santana e a gente está começando mais uma parte do Drops News, o seu programa favorito para ficar por dentro de tudo que bomba no mundo da música. E hoje, olha só, a gente já chega com uma notícia fresquinha que fez todo mundo vibrar. Quem brilhou demais foi a Marina Sena. Ela entregou um show pop performático para uma multidão na virada cultural.
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4: Com o show de Coisas Naturais, a Marina Sena mais uma vez provou que ela é sim o maior nome do pop contemporâneo, dominando o palco e a galera. É muito talento, né? E a gente adora ver. Mas calma que o Drops News não para por aqui, viu? Ainda tem muita coisa boa vindo na próxima parte do programa. Então não sai daí. Já já eu volto com mais no Drops News.
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2: Hora certa em Água Boa, a capital do Araguaia.
3: 3:04.
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6: Um diretor que foi um verdadeiro anjo na vida de um aluno cadeirante quando o elevador da escola quebrou sem funcionamento. O equipamento impediu que o estudante utilizasse a cadeira de rodas para poder descer normalmente. E a atitude do funcionário foi de deixar o coração quentinho. Ao perceber a situação, o vice-diretor da escola decidiu carregar o aluno nas costas pelas escadas. Enquanto isso, professores e também outros estudantes levaram a cadeira de rodas até o piso inferior. E a movimentação foi registrada pelas câmeras de segurança da escola secundária Asiali Bakor, no distrito de Inegol, em Bursa, na Turquia. E a cena rapidamente viralizou e tá aí rodando nas redes sociais, né? De acordo com as informações divulgadas pela imprensa local, o elevador da escola ficou fora de serviço por causa de um problema técnico. E com isso, o estudante, que tem deficiência física, acabou sem conseguir sair do andar sozinho.
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6: Respira fundo aí, curte o que vem agora, porque é só música boa.
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Que dia maravilhoso e que dia sensacional, porque você tá aí acompanhando a nossa programação. Nosso muito obrigado pela sua audiência. É muito bom saber que tem assim, ó, um monte de gente ouvindo a gente por toda a cidade. Obrigado pelo carinho, muito obrigado pela sua sintonia. Vamos nessa, a música não para.

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1: Mais abraços pra quem tá em nossa companhia. Vai mandando seu WhatsApp aí, a Valmira. Obrigado pelo carinho. O Renan, a Thalita Dantas também tá acompanhando o nosso programa. O Nilson, a Áurea. Obrigado a Josiane Fernandes também aí na sintonia. Valeu.
2: Bacana essa sequência, não é não? Gente, depois do intervalo eu volto com mais música pra você, tá? Dá um tempinho aí que eu já volto.
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5: 3:18.
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5: 13:20.
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13: E aí, gente? Serena Santana de volta no ar, chegando para a última parte do seu Drops News, o nosso encontro diário com o melhor do mundo pop e musical. Chega mais que o papo agora é sobre uma lenda viva, Paul McCartney.
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13: Ele tá revisitando.

0: pintando o passado com um esplendor incrível em uma nova obra-prima solo. O nome? The Boys of Dungeon Lane. Uma viagem ricamente nostálgica que prova, de novo, que essa lenda é tão criativa quanto sempre foi. Paul McCartney arrasando e mostrando que o talento não tem prazo de validade, né? É música boa que não para de surgir e a gente tá sempre aqui te atualizando com tudo. E olha, nosso Drops News de hoje chega ao fim por aqui. Mas não fica triste não, a gente se encontra no próximo programa com mais novidades e, claro, a trilha sonora da sua vida. Muito obrigada pela companhia de sempre. Até o próximo Drops News. Estarei juntinho com você.
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2: Hora certa em Água Boa, a cidade que mais cresce em todo o Vale do Araguaia.
3: 3:22.
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1: Informações para o seu final de semana. Cabeleireira Juliana Moura mostrou que o mais importante é acreditar nos sonhos e começar. Mulher guerreira, ela conseguiu abrir um salão de beleza simples em um espaço construído na porta de casa e acabou ganhando a internet inteira. A Juliana gravou a inauguração do salão que fica em Sete Lagos, no estado de Minas Gerais. Na cena, ela aparece com a filha cortando a fita simbólica de inauguração. Após publicar nas redes sociais, a jovem ganhou mais de 22 mil seguidores e muito apoio. Em alguns vídeos, internautas também deixaram a intenção de ajudar a empreendedora. Teve uma seguidora que inclusive deu 100 necessaires de presente para que ela pudesse distribuir entre as clientes. Lindo de ver, né? Além da inauguração, a Juliana compartilhou também vídeos mostrando todo o processo de construção do salão. Segundo as publicações, o espaço ele foi montado pelo pai e marido dela, que ajudou na obra e também na organização do ambiente. Os vídeos mostram etapas da construção, a preparação do espaço e também os detalhes colocados aos poucos no salão. Em várias gravações, a Juliana aparece organizando materiais e mostrando como o ambiente foi sendo adaptado para poder receber as clientes. Deixa eu ver se tem aqui o endereço. Tem, tá aqui, ó, o endereço do salão dela aqui, ó. O Instagram dela para você acompanhar, ó. Juliana.moura33312. Esse é o Instagram dela para você seguir, dá uma forcinha para ela lá, tá?
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1: E vamos lá, porque por aqui é só música boa.
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uma atrás da outra, menos intervalos, mais música boa, muita informação do Brasil e do mundo, muitos alôs também. Vai mandando seu WhatsApp aí pra gente. Aqui você fica muito bem informado e ouvindo a melhor programação musical. E a música não para. Vamos lá.

0: Mais alôzinhos para quem tá mandando WhatsApp para nossa programação. Vem comigo. Alô, Ritinha Lopes, muito obrigado pelas palavras carinhosas. Tá adorando o programa. A Mirinha também tá acompanhando a gente. A Edna Moreira, Ângela, o Evandro Luiz, a Cidinha, Eliomar também tá na sintonia. Obrigado!
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0: Hoje, nossos destaques no cenário nacional e internacional. A questão dos cosméticos falsificados na economia, a Ambev e os detalhes sobre JCP, além de novas regras para acionistas estrangeiros e no agronegócio, um alerta importante, com produtores que estão diminuindo o plantio por conta dos custos e juros altos.
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0: Começamos então com um assunto que sempre gera polêmica e atenção na economia, a questão dos cosméticos falsificados. Esse tema, que é super importante para a saúde e para o bolso do consumidor, está sendo acompanhado de perto. A Quarta Câmara de Direito Criminal, por exemplo, tem se debruçado sobre os desdobramentos relacionados a essa prática ilegal. É bom lembrar que a falsificação de produtos, além de prejudicar a indústria séria, representa riscos sérios para quem usa, sabia? Por isso, autoridades e órgãos reguladores seguem em alerta máximo para combater esse tipo de crime que afeta todo mundo. Seguindo agora para o mundo dos negócios, a Ambev fez um comunicado importante para o mercado. A empresa aprovou o pagamento de juros sobre capital próprio, o famoso JCP, uma notícia sempre bem-vinda para os acionistas. Mas não para por ali. A gigante de bebidas também anunciou novas regras, e essas são focadas nos acionistas estrangeiros. A ideia é otimizar a relação da companhia com essa base global de investidores, buscando mais clareza e eficiência nos processos. E vamos para o campo, porque o agronegócio brasileiro está emitindo um sinal de alerta, viu? Os produtores estão em modo de cautela, o que vai impactar o plantio da próxima safra. Sabe por quê? É uma combinação pesada. Juros nas alturas, dívidos que não param de crescer, crédito mais difícil de conseguir e fertilizantes cada vez mais caros. Com toda essa pressão, o agronegócio nacional entrou num claro modo de redução. Muitos produtores já decidiram diminuir a área de plantio para o próximo ciclo, mostrando a dificuldade de acesso a capital e o aumento brutal dos custos de produção. Essa tendência, claro, pode trazer desdobramentos importantes para a oferta e para os preços dos alimentos lá na frente.
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4: Hora certa em Água Boa, a capital do Araguaia.
5: 3h43.
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7: Coisa boa, coisa maravilhosa, já estamos de volta. Prazer, eu sou Fernando Leme, desejo só melhor pra você. Tá na hora.
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7: O homem plantou uma rosa e passou a regá-la constantemente. Antes que ela desabrochasse, ele examinou a rosa e viu o botão que em breve desabrocharia, mas acabou notando espinhos sobre o talo e pensou com ele: como é que pode uma flor tão bela vir de uma planta rodeada de espinhos tão afiados? Entristecido por esse pensamento, ele se recusou a regar a rosa. E antes mesmo de estar pronta para desabrochar, ela morreu. Moral da história, é assim com muitas pessoas. Dentro de cada alma, há uma rosa. São as qualidades dadas por Deus. Dentro de cada alma, nós temos também os espinhos. São as nossas falhas. E muitos de nós olhamos para nós mesmos e vemos apenas os espinhos, os defeitos. Nós nos desesperamos, achando que nada de bom pode vir do nosso interior. Nós nos recusamos a regar o bem dentro de nós e, consequentemente, ele morre. Nunca percebemos o nosso potencial. Algumas pessoas não veem a rosa dentro delas mesmas. Portanto, alguém mais deve mostrar a elas o que existe de bom dentro delas. Um dos maiores dons que uma pessoa pode possuir ou compartilhar é ser capaz de passar pelos espinhos e encontrar a rosa dentro de outras pessoas. Essa é a característica do amor.

que é uma atrás da outra. Menos intervalos, mais música boa, muita informação do Brasil e do mundo, muitos alôs também. Vai mandando seu WhatsApp aí pra gente. Aqui você fica muito bem informado e ouvindo a melhor programação musical. E a música não para. Vamos lá.

0: alôzinhos pra quem tá mandando WhatsApp aí pra nossa programação. Vem comigo. Alô, Ritinha Lopes, muito obrigado pelas palavras carinhosas, tá adorando o programa. A Mirinha também tá acompanhando a gente, a Edna Moreira, Ângela, o Evandro Luiz, a Cidinha, Eliomar também tá na sintonia. Obrigado! Gente, não sai daí não, viu? Na sequência tem mais trilha sonora pra você.
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2: Rádio Liberdade FM informa a hora certa.
6: 4 horas.
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8: Fala galera que tá ligada no Minuto Esportivo, mais uma parte do nosso programa no ar e a gente já chega com as notícias quentes do futebol. Se liga nas manchetes. A Colômbia anuncia os 26 convocados para a Copa do Mundo, com destaque para Arias e Carrascal na lista. E Rafinha chega à sua segunda Copa do Mundo com uma das principais referências ofensivas da seleção brasileira.
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8: A começar pela seleção colombiana. O técnico Néstor Lorenzo divulgou a lista dos 26 jogadores que vão representar a Colômbia na Copa do Mundo. Entre os

0: Times figuram Arias e Carrascal, que são bem conhecidos do futebol sul-americano. A lista ainda conta com 4 nomes que atuam no futebol brasileiro. Por outro lado, o atacante Borré e o meia Carboneiro, para a surpresa de muitos, ficaram de fora da convocação final. A Copa do Mundo se aproxima e a expectativa só aumenta com as seleções definindo seus elencos. E falando em Copa do Mundo, o atacante Rafinha está confirmado para o Mundial de 2026. E não é só isso. Ele chega para a sua segunda Copa como um dos principais nomes ofensivos da seleção brasileira comandada por Ancelotti. A expectativa é que Rafinha seja uma peça-chave no esquema tático do treinador, trazendo velocidade e técnica para o ataque da nossa seleção.
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0: E a gente encerra por aqui essa parte do Minuto Esportivo. Agradeço a sua companhia e a gente se encontra em breve com mais notícias e análises. Até a próxima.
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4: E aí, galera? Serena Santana na área. Mandando aquele oi especial pra você que tá sintonizado aqui na nossa rádio, né? Que demais ter a sua companhia logo na primeira parte do seu Drops News. Aqui, a gente sempre te deixa por dentro de tudo que rola no universo da música, das fofocas mais quentes aos lançamentos mais esperados. E olha só a notícia que abriu o nosso dia, hein? O Harry Styles, o nosso querido astro pop, fez uma revelação daquelas que a internet ama. Ele confessou qual foi a música que tocava na hora H, quando ele perdeu a virgindade.
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4: Sim, gente, a curiosidade foi sanada durante uma cerimônia super especial, o Ivor Novello Awards. Enquanto ele estava lá homenageando um artista, soltou essa pérola. A música era nada menos que uma canção do Radiohead. Chocado, eu tô. Quem diria, hein? Mas ó, a gente ainda tem muito mais pra conversar, pra fofocar e pra cantar junto. Já já eu volto com mais no Drops News. Não sai daí.
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6: Hora certa em Água Boa, a cidade que mais cresce em todo o Vale do Araguaia.
7: 4:04.
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13: Médica brasileira salvou uma passageira com parada cardíaca em um voo, cara. Ó, juramento cumprido, hein? Médica brasileira salvou a vida de uma passageira com parada cardíaca durante um voo de São Paulo para o Rio de Janeiro. Carolina Resignolo Torres, 33 anos, é ginecologista e obstetra. E estava dormindo quando ouviu os pedidos de socorro dentro da aeronave. Ela achou que estava sonhando, mas era realidade. Rapidamente ela foi até a passageira, viu que ela estava sem pulso e começou a fazer manobras de reanimação cardiopulmonar. A equipe levou um desfibrilador e depois de 4 choques elétricos e 20 minutos de reanimação, a pulsação da passageira voltou e todos comemoraram. Olha aí, cara, que doideira, né? Outros profissionais da saúde que estavam a bordo também ajudaram. Enquanto uma enfermeira e Carolina se revezavam aí nas compressões cardíacas, outra médica fazia ventilação boca a boca. No final deu tudo certo. Quando o avião pousou, a mulher de 43 anos, ela foi encaminhada para o Hospital do Rio de Janeiro, ficou na UTI e dia depois já respirava com a ajuda de aparelhos.
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13: Respira fundo aí, curte o que vem agora, porque é só música boa.

maravilhoso e que dia sensacional. Porque você tá aí acompanhando a nossa programação. Nosso muito obrigado pela sua audiência. É muito bom saber que tem assim, ó, um monte de gente ouvindo a gente por toda a cidade. Obrigado pelo carinho, muito obrigado pela sua sintonia. Vamos nessa, a música não para.

0: abraços pra quem tá em nossa companhia, vai mandando seu WhatsApp aí, a Valmira, obrigado pelo carinho, o Renan, a Thalita Dantas também tá acompanhando o nosso programa, o Nilson, a Áurea, obrigado a Josiane Fernandes também aí na sintonia, valeu.
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5: 4:20.
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5: 4:23.
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0: Mais músicas pra você, só aqui na nossa programação. E que bom que você tá acompanhando a gente, né? Vai mandando o teu WhatsApp aí, porque daqui a pouquinho vai rolar aquele alô bem bacana pra todo mundo. Aqui tem muita informação e muita música pra você.
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0: E vamos lá, se prepara aí, porque tem muito mais sucesso chegando.
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Sensacional, tá vendo aí, né? Só musicão pra quem tá acompanhando a nossa programação nesse dia maravilhoso. Continue participando da nossa programação, porque daqui a pouquinho eu vou mandar aquele alô sensacional pra você. Vamos lá, a música continua.

0: os abraços não param. Alô, Vitor, um abraço. A Ingrid Clara também tá acompanhando o nosso programa. A Beatriz Miranda, a Nonilo, também um abraço para você. A Márcia Silva, a Selma Cerqueira tá com a gente. O Itamar Carvalho também tá acompanhando o nosso programa. Valeu.
1: 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Hora certa em Água Boa, a capital do Araguaia.
2: 4:39.
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0: certa em Água Boa, a cidade que mais cresce em todo o Vale do Araguaia.
1: 4:50.
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1: Hora certa em Água Boa, a capital do Araguaia.
2: 4:53.
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2: 4:57.
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3: No ar, a informação que você precisa para entender o mundo, a qualquer momento. Uma mobilização global para rastrear passageiros de cruzeiro por causa de um vírus. Na economia, a Axia Energia inicia o processo de sucessão para a presidência em substituição a Ivan Monteiro. E no plano internacional, o principal negociador da Ucrânia está em Miami para conversas com a equipe dos Estados Unidos.
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3: Uma mobilização internacional está em curso para rastrear passageiros de um cruzeiro. A preocupação é global, visto que a embarcação foi afetada pelo antivírus, um risco à saúde pública. Diversos países ao redor do mundo tentam, desde esta quinta-feira, localizar e monitorar os passageiros que estiveram a bordo. O objetivo principal é conter a possível disseminação do vírus e garantir a segurança sanitária da população. Seguimos com a economia. A Axia Energia deu início oficial ao processo de sucessão para sua presidência. Ivan Monteiro, atual presidente, será substituído. A companhia, um nome importante no setor de energia, busca agora definir o novo perfil que assumirá a liderança. Este movimento é um passo estratégico para a empresa e marca uma transição importante em sua gestão. O mercado aguarda os próximos comunicados sobre o nome que ocupará a cadeira. E do cenário internacional, um encontro diplomático de peso. O principal negociador da Ucrânia está em Miami para uma série de conversas. O objetivo é dialogar com a equipe dos Estados Unidos. Esta informação foi confirmada por uma fonte à agência Reuters, destacando a importância dessas reuniões para as relações bilaterais e a situação geopolítica. A presença do negociador ucraniano em solo americano sublinha a continuidade dos esforços diplomáticos e a busca por soluções no conflito atual.
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3: Hora certa em Água Boa, a cidade que mais cresce em todo o Vale do Araguaia.
4: 5:03.
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7: Boa tarde, Água Boa e região. Iniciamos o especial sertanejo da Liberdade FM 104,9. Aqui quem fala é Jean Martinazzo, levando até você os melhores da música do sertanejo. Faça parte da nossa vibe na Liberdade FM. Já pegou seu celular aí? Então manda uma mensagem no WhatsApp 6634681200. Peça a música que você quer ouvir, envia sua saudação e conte-nos de onde que você está sintonizado. Mantenha-se sintonizado conosco também pelas redes sociais. Acesse o nosso Facebook em Liberdades FM 104.9 e no nosso Instagram, arroba Liberdade 104.9 FM, para você não perder nada da sua rádio preferida. O nosso especial sertanejo já começou, então aumente o som, porque aqui tá na Liberdade, tá bom demais.
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festa do Especial Sertanejo segue a todo vapor aqui na Liberdade FM 104,9. Os top sucessos sertanejos continuam marcando presença na sua frequência. Deixe o volume no máximo. A sequência musical de hoje está

0: Espetacular! Vem muito romance sertanejo tradicional por aí, aqui na Liberdade FM.
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1: Giovanni, Bruno Marrone.

de tamanho demais.

agradecimento. Refletir após o trabalho é crucial para começar a noite renovada.

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aumente o volume, porque a próxima seleção, a sequência, está incrível. Todo sucesso.

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